aqui no Parada 10, o som de Jonas Blue. Passou por aqui também o sonzeira aí de Lil. Você ouvindo os grandes nomes da Dance Music e ainda grandes remakes. E agora a gente vai aqui de mensagens. A galera que tá com a gente aqui, ó. O Luiz Carlos está em Barueri, mandando aí um alô para a Márcia e para toda a família. A Cleonice tá na cidade de Itapetininga. Na sintonia também o Claudinei e a Isabel. A Andréia e a Solange em Araçatuba. A Verônica em Ibicuitinga. O José Carlos e a Elaine em Diadema. 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

0: fechando mais uma hora. Mais um hit aí viral que está dominando as redes sociais. Bad Get Money, Young Gravy. Um hit aí que foi inspirado nos anos 80 e já atingiu mais de 15 milhões de visualizações. Teve ainda The Bandit. E é isso, não dá tempo pra mais nada. Agradecendo aí a sua sintonia. Que você possa aí curtir bastante aí o fim de semana. Aproveitar aí ao máximo. Mas continue na sintonia aqui da rádio. Na sequência tem mais músicas.
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2: 21 horas. 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
1: Fala turma, eu sou o Samuca San e está começando o Parada 10. Já sabe, né? Na próxima hora você ouve só a nata, só as melhores da Dance Music, os grandes hits e ainda versões exclusivas. Então aumenta o volume. Para começar, tem esse som aqui, ó.

aqui no Parada 10, você conferindo só a nata. Teve muita música bacana nesse bloco, dentre elas aí o som de Afrojack, teve ainda o som do Elvis Presley e ainda o som de Joey Corey. Parada 10. E agora tem o som do David

0: detonando aqui na sua rádio. E aí o Song Charlie passou por aqui também, Surfaces, Elton John aí com os vocais de Britney e o som do David Guetta. O que toca na balada, toca dentro da sua casa ou aonde você estiver, é o Parada 10. Tá chegando agora aqui o intervalo, na volta tem esse som aqui. Trust in me.
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0: vocês um ótimo fim de semana. Eu sou o Daniel Bitello, tô chegando, vamos juntos por uma hora vivenciarmos o que há de melhor da música eletrônica no mundo, com novidades, lançamentos e exclusividades dos gêneros. Segunda-feira recebi mais 10 vinis e desses 10, 9 estarei compartilhando com você, ouvinte do Dance Revolution. São novidades únicas, exclusivas no mundo do rádio, em todo, não só o Brasil, como o mundo também. Recebi vinis do Canadá, Alemanha, Itália, Áustria e muito mais. E você vai saber agora, nesse exato momento, o que rola nesses respectivos países quando se trata do House Underground, pegando sempre na essência, com toda certeza. Para começar nosso encontro de hoje, tem Semitone com Baboon, versão original, vinil do Reino Unido, do álbum Sonder. Muito bacana, você vai delirar com certeza com a música dance nessa edição de Dance Revolution. Aumente o volume!
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Ontem com Heaven's Teaser, álbum Systematic, muito bacana esse álbum, álbum que veio do Canadá e eu mostrando antes, mostrando mais pra você. Falando em Canadá, antes tivemos Tecnera com Death Leaf, Road Unknown Here, também álbum do Canadá, Tecno com House, muito legal essa versão. E lá em cima, Semitone com Baboon, versão original do Reino Unido, o álbum Sander em destaque, que foi pro ar no ano passado em vinil. Tô recebendo aqui, ó, em mãos e já compartilhando com você. Já já tem mais Dance Revolution, novidades da música eletrônica em primeira mão, para você acompanhando a sua rádio.

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1: De volta com Dance Revolution, o melhor da música eletrônica no mundo. O único programa para clubbers e DJs pegando house e techno na essência. Abrindo esta parte de Dance Revolution, tem Stefano Riccieri, é da Alemanha o vinil, álbum Nice Up, Let's versus Pray. Enfim, é a mixagem do Stefano junto com o Nice Up, ficou legal, ficou um versus bem bacana e a gente vai conferir agora esta versão, esta música em Dance Revolution.
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0: Os vinis que eu amo pra caramba é quando se fala do selo Strictly Written. Aterrissou por aqui no Brasil, trouxe grandes nomes aí como Angelina, Planet Soul com seu hit inesquecível de 10 minutos, Set You Free e muito mais. E esse vinil é da Strictly Written, aí dos Estados Unidos, Denis Ferrer com Sinfonia della Noche, muito bacana esse vinil. Antes Mihaly Safras com Love Away, quando logo vi aqui Love Away, mas será que vai ser romântico esse vinil? Que romântico que nada, muito bacana, algo que leva um nome pro vinil, Love Away, muito bacana essa versão. Antes Stefano Riccieri, Left vs Play, da Alemanha, com o álbum Nice Up, na segunda parte de Dance Revolution, que volta já destacando Itália, a Itália pesando todas como sempre, o que tá tocando em Milão nesse exato momento, você vai saber antes, saber mais, aqui no Dance Revolution, fique com a gente.
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1: 22:35. 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

Última parte de Dance Revolution. E já tem álbum italiano, vinil italiano, de Kim Baxter, apresentando Clayton Smith com Believe, versão House Groove original aí do Kim Baxter, com o House Groove pra lá de sintetizado aí do cara. Itália abre a última parte de Dance Revolution comigo, Daniel Bitello.

pra fechar todas de hoje. Versão do Minonzo, vinil austríaco da terra, ID Hitler, DJ Kirito com Back to You. Volto pra você, versão do Minonzo, álbum de Ibiza, muito legal. Espanha, destacando a Áustria e por aí vai, muito legal mesmo. Antes, Peter Malacuzo com Walking I Get Dark, versão Nix Ibiza também, álbuns de Ibiza da Estreia chegando muitos por aqui, mas Steve Baxter com Cry Com Smith, Believe, versão original, House Groove. Então tá aí, eu sempre compartilhando com vocês os vinis que chegam todas as semanas para mim, e você sabendo antes o que realmente está tocando quando se fala em House Eletrônico e música Underground. Esse foi o Dance Revolution, que fica por aqui, que você sabe antes, sabe mais em Dance Revolution.

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2: 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Buenas, bom fim de semana pra ti, Juvenho, começando o nosso programa Estância Nativa. Fim de semana, tu já sabe. Aqui tem muita marca da boa pra aquele encontro final de semana e aquele período pra colocar a charla em dia com a pionada. É ou não é, Juvenho? Então tá bueno, tchê. A ti, bebê, te grato pelo costado, começando o nosso programa desse fim de semana com Alan Moreira.

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1: Vamos, Cláudio, sai do tal da rocha.
2: Pois oi, tchê. Eu conheci uma menina lá de São Paulo, tá tentando me ensinar essas coisas.
1: Mas não me venha com esse troço.

0: índio velho, tá aqui no tranco bagual, José Mendes, mas esse é o Zé Mendes Júnior, tocando pra ti aqui, em companhia do Estância Nati.
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0: Abagualados de todas as querências, vamos seguindo, mas ainda dá tempo para soltar mais umas cunhudinhas do Rio Grande do Sul. Vamos nesse tranco, é os campeiros.

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0: Fala Canudo, Valmir Martins, aqui no Estância Nativa. Depois do intervalo, tem mais Estância Nativa.
1: 23 horas. 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
3: E vamos que vamos, Enxada Macanuda, seguindo aqui com o nosso programa Estância Nativa, nesse fim de semana, mais um bloco abrindo, os Orelhanos.

0: ouvimos aqui, grupo criado em Galpão. Tá aqui no Estância Chiro Velho.
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2: De 3 horas e 3 minutos.
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0: Estamos de volta com o som do Rio Grande. De casa, buenas, pratinho velho, vamos seguindo o fim de semana com o programa do Estância Nativa Especial, só pra trocar as cunhudinhas do Rio Grande do Sul, tá na hora, lá do palco do céu, vai soltar o verbo pra nós, é porca meia, vivente.

Sim, Fogo de Chão foi cantando por aqui no nosso programa no Estância Nativa. E pra fechar, cheirosada, os serranos, deixando mais um programa desse fim de semana, os serranos por aqui, grato a ti que teve juntito conosco, a ti grato pelo costado, pela companhia, e até o próximo programa, como sempre, encontro marcado por aqui. Buenas, Rio Grande, buenas, dona gauchada amiga, aonde tu estiveres, com a radiola ligada no Estância Nativa, Paraná, é Santa Catarina, interior de São Paulo, é Minas, é Mato Grosso. Grosso, oi, galete. Buenas, gauchada. Até a próxima, tia.

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9: Alô, amigos de todo o Brasil. Chegamos com Sertanejo Classe A por aqui com você, trazendo essa super sequência. Vamos juntos? Sempre juntos com Sertanejo Classe A. Quem abre a sequência de hoje, Emílio Eduardo com Guilherme Santiago. Grito de amor. Tem jogado na rua com o trio Parada Dura. Teodoro Sampaio, Paixão Proibida. Só modão bom, Sertanejo Classe A começa agora.
8: Sim.

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1: Sertanejo Classe A, Rony Robson, palco sagrado tocando por aqui. Que beleza, hein? Intervalo chegando? Sim, depois do intervalo a gente volta com mais Sertanejo Classe A.
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1: E o Nego Solimão está por aqui, Viola Apaixonada, os dois mineiros, Baú da Saudade, Maide e Marcelo, 30 dias por mês. É o Sertanejo Classe A, só o melhor do sertanejo pra você.
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1: Sertanejo Classe A, Eduardo Costa, todo romantismo, cada volta um recomeço. Deixou mais uma? Intervalo, sim, tem intervalo. Voltamos já com o Guilherme Santiago, depois do intervalo.
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9: Zero hora. 13
0: minutos. 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
1: De volta por aqui com o Sertanejo Classe A, Maurício Mauri vem cantando, Coração Rodopiou, Você Vai Sentir Saudade, Cleiton Camargo e aí no Delivery Van, Estrada do Amor. Só o melhor pra você aqui no Sertanejo Classe A.
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1: Prato do dia, tocando pra gente curtir por aqui. Vai seguindo o nosso programa de hoje, tá show demais, só modão bom aqui, tudo selecionado, preparado pra você curtir e curtir com o volume máximo. Intervalo, a gente volta já com o Gino e Geno, depois do intervalo.
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3: 0:54.
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1: Sertanejo Classe A, pra ir finalizando por aqui a nossa sequência de hoje. Vem nas saideiras, é Dávila e Fabiano, esse amor que me mata. Trio Parada Dura, Blusa Vermelha, Valéria Barros, Porque Brigamos. E ainda Mato Grosso e Matias com Rony Robson. A música é Falso Juramento. Tô indo. A gente se encontra amanhã. Amanhã tem mais Sertanejo Classe A. Até amanhã, tchau.
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8: Mais em minutos.
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1: Ah, aqueles sucessos que todo mundo conhece, que tem aquela introdução linda, a gente se identifica, né?
2: Era uma vez.
1: Kelly Smith, Era Uma Vez.

0: Will Smith. Grandes sucessos no seu dia a dia, do jeitinho que todo mundo gosta de cantar. Daqui a pouco, depois do intervalo, a gente continua, tá?
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0: 1h31.
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0: Ritmo certo. O show da manhã continua com as músicas que estão no top das paradas. Segura essa sequência de hits.
2: É

0: vem mais um sucesso pra animar a sua manhã.
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3: Cadê as boleiras?

0: Valeu demais, obrigado.
1: Esse é o Rodolfo.
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2: Agora tem Munhoz e Mariano com Zé Neto e Cristiano. Tem drive de modão.

0: Renato e Cristiano com Munhoz e Mariano. Pode levar tudo, hein? Só não leva o meu pendrive de modão, que o negócio aqui é bom, hein?
1: Deixa um copo me
0: de bom pra você na audiência, com a melhor sequência musical pra você curtir o dia inteiro. Depois do intervalo a gente continua, tá?

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3: Uma hora e 7 minutos.
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9: Show da manhã de volta e a vibe continua lá em cima. Fica por aqui porque ainda vem muita música boa.

0: Boa noite, Uberlândia! Faz barulho aí, Uberlândia, que eu quero ouvir!
1: Que coisa linda, galera!
0: Obrigado!
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0: quê? Sempre essas coisas acontecem, filho. É, isso, a mensagem é para todas as mulheres. Que seja eu a corajosa e a ruim das...
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0: meus queridos Jorge Matheus, meus queridos Guilherme Santiago.
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3: 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O melhor do pop dos anos 2000, Kekel com Rita, Amor de Verdade. Você lembra dessa?

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3: 2:05.
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2: Todo dia, sempre neste mesmo horário, tem Jonatas Gonçalves com o Show da Manhã. Bom dia! Tamo muito
5: tá de volta no Show da Manhã.
2: Já tomou seu café? Porque a trilha sonora do seu dia já tá garantida por aqui.
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2: O público decidiu pelo WhatsApp e a música vencedora é essa. Vamos ouvir.

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2: Fim de mais um Show da Manhã com o Jonatas Gonçalves, mas os hits continuam na nossa programação, hein? Valeu pela sintonia e até a próxima edição, no mesmo horário, com mais sucessos para você começar muito bem o seu dia no clima certo com a gente. Tchau, pessoal!
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2: Atenção, atenção, Câncer. A terça-feira destaca sua criatividade, intuição afiada e vontade para expressar o que sente com verdade. Aproveite a boa energia para alinhar projetos pessoais e se cercar de boas vibrações. No amor, o clima é de cumplicidade e muito carinho. A cor para hoje, prata brilhante. Número da sorte, 02. Atenção, atenção, Leão. Sua liderança e charme natural ganham destaque na vida profissional, atraindo bons olhares e apoio. Mantenha os pés no chão para gerenciar seus recursos com sabedoria. A noite promete momentos de bastante alegria e celebração com os seus. A cor para hoje, dourado. Número da sorte, 01. Atenção, atenção, Virgem. Com Sol no seu signo, sua clareza mental e eficiência estão imbatíveis para deixar tudo nos eixos. Resolva as pendências acumuladas com maestria e veja frutos do seu empenho aparecerem. Só lembre-se de dar uma folga para sua autocobrança. A cor para hoje é azul royal, número da sorte 23. Já já a gente volta com as previsões para Libra, Escorpião e Sagitário.
3: 2:23 minutos.
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2: Uou, uou, uou, Super Hits. Super Hits chegando. Vem comigo, a gente por aqui segue juntos. Então, a partir de agora, com muita música boa, Super Hits. Tudo bem por aí? Tá tudo belezinha? Eu sou o Fabiano Farias e é muito bom estar com você por aqui no rádio, na internet, pelos aplicativos, pela Echo Dot também, levando sucessos e boa música. Vamos lá, dia 18 de setembro, sexta-feira. Aô, 2026, tá acelerado, hein? Hoje, dia dos símbolos nacionais, dia nacional da conscientização e incentivo ao diagnóstico precoce da retinoblastoma. Aí, vamos de música, tem muita música pra curtir de primeira, vem chegando, Cair Pra Cima. Essa aqui é do Zé Neto e do Cristiano, começando agora, Super Hit.

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Super Hit seguindo. Muito mais música, muito mais você. A Mariana Fagundes diz pra mim que a gente curtiu e tá chegando o Israel e o Rodolfo. Hoje não, Super Hits é pra você.

0: Agora, agora, uma mensagem de reflexão e otimismo. Mensagem do dia. Pare por um segundo e respira. Olhe para onde você está agora e para tudo o que você já superou para chegar até aqui. Às vezes, a gente se perde tanto na pressa do futuro ou no peso do passado que esquece do único lugar onde a vida realmente acontece. O agora. Não queira resolver tudo hoje. Não se cobre tanto por aquilo que ainda foge do seu controle. O tempo certo não é o seu tempo. É o tempo da vida. Valorize os pequenos recomeços. Celebre os seus silêncios. E lembre-se, você está exatamente onde precisa estar para evoluir. Confie no processo.
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1: 40 minutos.
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2: Sempre com você onde você estiver, Super Hits é assim. Vem chegando o postinho de gasolina. Curte aí, Super Hits. Melhor.
3: Faz barulho aí.

Super, super hits. Bom, hein? Será que foi saudade? Zezé de Camargo, Wesley Conrado, que música, sempre, pra sempre. Maiara e Maraíza tá trazendo agora. Boa noite, falsificado, super hits é pra você.

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que vem. Seguimos, seguimos. Olha essa música, escuta e curte bem. Sammy Rico, Último Romântico Musical.

Super Hits. Hugo Henrique, Maus Bocados. Não pode faltar aqui um Inimigos da Batalha cantando Eu Sei de Cor. Sucesso lá da eterna rainha da sofrência que a gente curte agora.

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6: 13:19. 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
7: Rede CBN, no intervalo, e a gente já tá de volta. Vem mais, Danilo Davi tá chegando, solta eu. Manda tua mensagem, vem comigo, Super Hits é feito pra você.

Atlântica. Praia Véia tocando. É que vai, todo dia, toda hora, sempre com você, 24 horas de boa música, informação, companhia, sempre, sempre ao seu ladinho. A nossa programação é toda feita pra você. BH e Michel tá chegando por aqui, só falta nós namorar.

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8: 3:40 minutos.
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12: 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Super Hits não para e já tem mais, muito mais. Murilo Huff, ele regrava essa música e fica assim, ó, perfeito demais. Borboletas, tocando agora.

0: todo lugar, sempre, sempre mais você. João Neto e o Frederico com a Mariana Fagundes, ai que bom. Tá chegando mais, é claro que sim, manda tua pedida aí, manda a tua mensagem, tô esperando aqui. Luan Santana, Parede Branca, pra ouvir com o volume máximo.
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4: Atenção, atenção, Libra. O astral do dia favorece a busca por estabilidade financeira e conversas equilibradas no ambiente profissional. Não deixe a indecisão pausar os seus planos mais importantes. No amor, aposte no carinho e companheirismo para fortalecer a sua união. A cor para hoje, rosa queimado, número da sorte 15. Atenção, atenção, Escorpião. Com a lua iluminando seu signo, seu magnetismo pessoal e sua percepção estão no nível máximo hoje. Mantenha suas metas mais ousadas em sigilo e avance com confiança. Confie no seu instinto, ele vai te guiar direto pro sucesso. A cor para hoje, vinho, número da sorte 08. Atenção, atenção, Sagitário. Dia de alinhar seu otimismo contagiante com um toque a mais de foco na entrega das suas tarefas. Suas ideias para o futuro ganham força se você

Você, beleza? João Bosco e o Vinícius, eu vou morrer de amor. Alguém fala pra ela, olha como é que eu vou. Curte aí, Super Hits.

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no Super aqui, Danilo e Davi. Aquela mistura agora de Camisa 10 com o Juneto Frederico, trazendo com Mágico um Pai. Ficou bom, hein? Pra curtir sempre no volume máximo. Super Hits.

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Vem mais, Nayara Azevedo tá chegando com a Maiara Maraíza. Traz uma cerveja urgente. Chegando agora os super hits pra você.

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1: Praia Velha com a Thalita e Elisa, tráfego pago. O som que vem chegando é do Zé Neto e do Cristiano. Queda de moto, Super Hits.

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6: 4:33
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11: Siga, curta e compartilhe sempre com você, onde você estiver, assim a nossa programação, a sua rádio. Vem mais aqui, ó, pra fechar nas saideiras já, última sequência. Sim, Léo Balbinotti cantando com Danilo e Davi, número chato. Última sequência, saideiras de hoje.
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1: Em todo lugar e sempre com você. Essa companhia é legal demais. É muito bom estar aqui juntinho com você, trazendo música, informação, toda a programação da nossa rádio assim, ó. Pensada pra você. Tem saideira de hoje depois da Maria Cecília e Rodolfo. I love você demais. Tá chegando a saideira. Localização. Tô indo pra você, aquele grande abraço. Até mais, tchau.
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8: Atenção, atenção, Capricórnio. Sua disciplina e visão prática garantem avanços firmes e muito reconhecimento nos negócios hoje. Siga o planejamento com a constância de sempre, que os resultados virão. Reserve o fim de tarde para relaxar a mente e cuidar da saúde. A cor para hoje, cinza grafite, número da sorte 10. Atenção, atenção, Aquário. Sua criatividade está fervilhando de ideias inovadoras para transformar a rotina e encantar seus parceiros. Excelente dia para trabalhar em grupo e trocar visões inspiradoras do futuro. No romance, a espontaneidade vai fazer faísca. A cor para hoje é azul turquesa, número da sorte 17. Atenção, atenção, peixes! A terça-feira pede um ritmo mais tranquilo para você escutar sua intuição e cuidar do seu lado emocional. Evite absorver o estresse alheio e concentre-se no que te traz serenidade e foco. O amor vem cheio de doçura, respeito e paz.
9: A cor pra hoje, lilás, número da sorte 06. Por hoje é isso, mas não se preocupe, amanhã a gente volta com mais previsão astral. Lembre-se, o universo joga em sementes, mas quem cultiva o jardim da vitória é você. Uma ótima terça, um grande abraço e até amanhã.
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12: Irmãs, bom dia. Louvado seja nosso Senhor Jesus Cristo. Para sempre seja louvado. Setembro é lembrado por muitas comemorações e celebrações. Quero destacar duas: mês da Bíblia e a Semana Farroupilha. O que ambos têm em comum? A tradição, a hospitalidade, a busca e o cultivo da fraternidade, o criar laços e construir pontes. Tomar chimarrão é um hábito e uma tradição herdada dos índios e cultivada por todos os gaúchos. Conhecemos toda a mística do tomar o mate. É bom tomar mate sozinho, principalmente quando queremos estar sós, meditando, estudando, rezando. Nas madrugadas da vida ou nas solidões dos estudos. Mas é muito bom também sorver o chimarrão com a família, com os amigos, no lazer ou no trabalho, nas visitas ou nas reuniões. O mate aproxima, não afasta ninguém. Todo mundo, conhecido ou estranho, recebe a cuia que irmana, cria amizade e cumplicidade. Para quem nunca tomou, faz cara estranha, fala que é quente, amargo, ruim, horrível. Mas na medida que vai se habituando, nunca mais deixa de tê-lo como companhia. Tudo o que falei acima vale igualmente para a Bíblia Sagrada. E ela é a palavra de Deus. Para quem nunca leu ou pouco lê a Bíblia, diz que é muito difícil. Insossa, não consigo entender o que leio. Não tem graça. Mas na medida em que a vamos tornando próxima de nós e vamos criando o hábito da leitura diária, nunca mais a deixamos. É bom ler a Bíblia sozinho, no silêncio do quarto ou do escritório, na cozinha ou embaixo de uma árvore ou em outro local, até acompanhado de um bom mate. Precisamos dela. Mas melhor ainda é lê-la com os outros, na família, no grupo de oração ou de estudo, na pastoral, no movimento, na comunidade, na igreja. Para quem não está habituado, vai estranhar nas primeiras vezes, mas depois que criar o gosto, nunca mais vai largar. E vai sentir falta quando não puder participar. Existem muitos jeitos de se fazer o chimarrão. Cada um descobre o seu. Não existe uma receita só. Assim também com a Bíblia. Quero apresentar um jeito. Cada um deve descobrir o seu. É preciso dedicar um tempo diário para estudar e meditar a Bíblia. Pode ser pela manhã, logo após o acordar, ou depois do almoço ou da janta, ou antes de dormir, ou ainda qualquer outro horário que se adapte ao seu tempo livre. A quantidade de tempo também pode ser livremente estabelecida. 10, 15, 30 minutos ou mais. Quanto mais tempo você tiver, melhor. É necessário dividir o tempo. Um terço de leitura e dois terços de estudo e oração. Assim, se você resolver dedicar 15 minutos diários, use 5 minutos para a leitura e 10 minutos para o estudo. Após estabelecer o horário que melhor o satisfaça, cumpra-o rigorosamente, não esquecendo nem adiando nenhum dia, mesmo que se sinta cansado. Lembre-se, devemos amar a Deus sobre todas as coisas. Com a Bíblia na mão e o caderno de anotações, inicie o seu estudo com uma oração ao Espírito Santo, pedindo que o ilumine. Selecione a leitura, Você poderá seguir a sugestão da igreja e ler as leituras programadas para o tempo litúrgico, ou ler a Bíblia na forma sequencial. Particularmente, sugiro que se comece pelo Novo Testamento. Após a leitura, inicie o estudo, tomando nota das passagens que mais o tocam e as coloque em prática. Bom proveito! Hoje celebramos a memória litúrgica de São Cornélio, Papa, e São Cipriano, Bispo, mártires. Cornélio e Cipriano, grandes testemunhas da fé, deram suas vidas pela verdade de Cristo em tempos de perseguição. Cornélio, eleito Papa, em tempos difíceis, enfrentou cismas e desafios, mas permaneceu firme na misericórdia e no amor aos que retornavam à igreja. Cipriano, bispo de Cartago, era um advogado que, ao ouvir a palavra de Jesus, entregou-se à missão de evangelizar e guiar os fiéis sempre com coragem e dedicação. Ambos nos ensinam a perseverança, a fé inabalável e a força de viver e defender a verdade cristã. Que a vida desses santos inspire todos nós a carregar nossas cruzes com coragem e fé, sempre em comunhão com Cristo. São Cornélio e São Cipriano, rogai por nós. Que possamos, durante este mês, colocar a Bíblia Sagrada em destaque. Mas, além disso, ler, meditar e viver a Palavra de Deus continuamente em nossa vida. Que o Deus Todo-Poderoso nos abençoe através da intercessão da Sempre Virgem Maria, a Mãe de Caravaggio, e hoje também, de modo especial, pela proteção de São Cornélio e São Cipriano, para que sejamos sempre livres de todos os males, perigos, doenças, tentações, que possamos sempre anunciar a palavra de Deus em todos os lugares onde estivermos, para que Cristo seja cada vez mais conhecido e amado. É o que pedimos através do Deus que é Pai, Filho e Espírito Santo.
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1: 5 horas e 5 minutos. 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
2: Indicadores agropecuários com Diego Brião. Soja.
3: Os contratos futuros com vencimento em novembro registraram queda nos Estados Unidos na quinta-feira. Na Bolsa de Chicago, a cotação era de US$ 13,19 por bushel. Valores no mercado físico no Brasil por saca de 60 quilos. Estado do Mato Grosso, cidade de Rondonópolis, R$ 149,90. Bahia, região oeste, R$ 146,88. E Rio Grande do Sul, Nonoais, R$ 140.
2: Boi Gordo.
3: Em São Paulo, na B3, os contratos com vencimento em setembro eram negociados ao final da quinta a R$ 358,60 por arroba. Houve queda de 0,75% no dia. Boia Vista, no Mato Grosso, em Cuiabá, R$ 323,40 por arroba.
2: Café.
3: Os contratos futuros de café arábica com entrega prevista para setembro terminaram a quinta em Nova York, nos Estados Unidos, em queda. A cotação era de R$ 1.979,35 por saca de 60 quilos. No Brasil, no mercado físico, valores do café arábica, tipo 6, por saca de 60 quilos. Minas Gerais, Varginha, R$ 1.570 e São Paulo, Franca, R$ 1.550.
2: Milho.
3: Valores no mercado físico, por saca de 60 quilos. Paraná, Marechal Cândido Rondon, R$ 58,00. Valor em estabilidade na comparação com a cotação anterior. E Goiás, Rio Verde, R$ 62,00, também em estabilidade.
2: Trigo.
3: Valores no mercado físico, por saca, Rio Grande do Sul, Nonoais, R$ 72,00, em estabilidade. E Paraná, Marechal Cândido Rondon, R$ 78,00, também em estabilidade.
2: Cana-de-açúcar.
3: Os contratos futuros de açúcar com entrega prevista para outubro terminaram a quinta em Nova York em queda. A cotação era de 17,42 centes de dólar por libra peso. No Brasil, em São Paulo, a saca de 50 quilos de açúcar cristal fechou o dia cotada a R$ 119,58 em elevação.
2: Feijão.
3: Preço médio por saca no atacado no Paraná. Feijão carioca tipo 1, R$ 299,55 em elevação. E feijão preto tipo 1, R$ 206,11 também em elevação.
2: Arroz.
3: Valores no mercado físico, por saca de 50 quilos, Rio Grande do Sul, média estadual, R$ 80,00 em estabilidade, e Santa Catarina, Rio do Sul, R$ 72,00, também em estabilidade.
2: Indicadores agropecuários, um conteúdo do Grupo Rádio Web, informação que amplifica conexões.
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6: 5 horas.
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12: Oi, turma, chegamos por aqui com Bandas e Companhia, o som do Paião, aquelas que a gente gosta de ouvir tocando por aqui, numa sequência feita especialmente para você. Eu sou o Fabiano Farias, então seguimos juntos, vamos juntos. Sexta-feira hoje, sextou. Vamos então, curtindo o som melhor, muita música boa, aquelas que a gente gosta de ouvir no som do bailão para começar. Banda chamativa, uma lata pra conta, abrindo a sequência de hoje.

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1: Mercosul Cumplicidade. Tem mais, sabe o que vai chegar agora? André Renner cantando com a Renata Paz. Tô fazendo falta. Aquela mistura simplesmente perfeita, é essa música.

0: de conta que eu sou ele, que eu faço de conta que você é. Vamos que vamos, chegando mais, intervalo por aqui, sim, tem intervalo. Intervalo rapidão, a gente vai e volta já com Hora do Tia aqui no Bandas e Companhia.
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0: Agora é hora do Tino, Bandas e Companhia. Grupo Cheiro de Galpão vem por aqui com Sem Rodeio. Tem ainda Morena, JJSV. Hora do Tino Bandas.
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6: É Pedro dos Santos e Grupo Cheiro de Galpão.

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1: JJ SV Moreira tocando aqui na nossa super sequência de bandas e tchê, hora do tchê no Bandas e Companhia. Calmon, quem sabe você me entende. Chega chegando.

0: conversando com o teto e com a garrafa na mão. Quem tá cantando é Banda Ébonos, aqui no nosso Bandas e Companhia. Intervalo chegando, a gente volta já com mais pra você depois do intervalo.
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8: Bandas e Companhia nas saideiras de hoje, pra ir fechando, passa rápido. Vamos que vamos pras saideiras. Carisma tá por aqui, oi bar. Tem São Francisco, já virou loucura. E ainda Voarei os Atuais. Pra fechar, tô indo, um grande abraço, até mais, tchau.

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15: 6 horas.
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17: Muito bem, vamos para mais um resumo de novelas e conferir tudo aquilo que rola nessa edição de segunda-feira em Avenida Brasil.
18: Jorginho segue Santiago e descobre onde ele mora. Santiago avisa Lucinda que foi visitado por Jorginho. Suelen exige que Rony se empenhe para conseguir uma boa oportunidade no futebol profissional. Olenka tenta defender Mona Lisa na reunião da diretoria do Divino. Rony tenta se aproximar de Leandro. Suelen teme que o marido não consiga vaga para o time de primeira divisão. Olenka discute com Silas por causa de Mona Lisa. Suelen repreende Rony por ter perdido um pênalti no jogo. Max não atende o telefonema de Carminha. Olenka pede perdão a Mona Lisa. Alexia apressa Cadinho para cumprir o horário estipulado no contrato com Verônica. Tomás e Débora criticam Noêmia por aceitar dividir o marido. Carminha perde a paciência ao ver que Max não atende seus telefones.

0: Temos. Jorginho entra na casa de Santiago. E se liga aí que a gente volta a qualquer momento aqui na sua rádio preferida com muito mais resumo de novelas.
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3: Oi, turma, chegamos com as 15 mais com você, sempre com você, o melhor nessa super sequência, 15 grandes sucessos. Começamos. Edição da sexta-feira, hoje, 18 de setembro de 2026, dia dos símbolos nacionais e dia nacional de conscientização e incentivo ao diagnóstico precoce do retinoblastoma. Eu sou o Fabiano Farias e por aqui vamos então a partir deste momento. De primeira, de número 15, abrindo a sequência de hoje, trai a véia romântica. Tem Maiara e Maraíza, a sorte de alguém, Borboletas, Murilo Russo. Tá começando agora às 15, mais.
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25: 6:25.
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1: Muito bem, segue a música pra você, 6h28. 6h28, manhã de segunda-feira. Aquele abraço especial pra você. Você que vai acompanhando aí a nossa programação. Muito obrigado pela tua audiência, obrigado pela tua companhia. A gente vai seguindo com música e vai seguindo aí com o sucesso aqui na nossa programação, tá certo? Um grande abraço e uma ótima manhã aí para você que tá curtindo a nossa programação. A gente vai seguindo aí com a música campeira do Rio Grande, né? Nessa manhã aí de segunda-feira, pós acampamento Farroupilha. Agora vamos em frente, vamos se organizando, né? Foi realmente um acampamento Farroupilha muito bonitaço. Nós tivemos aí, né, grandes atividades, grandes shows aí no nosso acampamento. Parabéns à organização, pessoal aí da administração, a coordenação, os CTGs pela parceria. Foi realmente um grande acampamento Farroupilha e já convidamos a moçada para o ano que vem, para o próximo, né? Ano que vem, nono acampamento. Então a moçada já vai se organizando aí, porque o ano que vem a gente vai estar junto de novo, fazendo aquela festa bonita em prol da nossa cultura gaúcha. As apresentações também, né? Muita coisa bonita, então a nossa cultura gaúcha merece. Mais música, mais sucesso. Vamos trazer então o Gildo de Freitas agora para cantar pra gente. A temperatura na casa dos 21 graus.

0: Muito bem, sucesso aí do Porca Velha, já foi bom, agora 6h39, 21 graus de temperatura, tá abafado, já a previsão do tempo, é a previsão aí, a gente vai acompanhar, já vai trazer para ti todas as informações e também aí as notícias aqui na 104.9, ótima manhã, bom dia para ti, hein? Bom dia nessa manhã de segunda-feira que promete muita chuva, viu? Mas bastante chuva aí nessa segunda-feira, o fato é que tá abafado e a chuva vem mesmo. Daqui a pouquinho vou trazer para ti a previsão do tempo, por enquanto é intervalo. Bom dia.
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0: Muito bem, sucesso aqui na programação, música, aquele abraço especial. Olha, a frente fria está avançando pelo estado, vamos trazer já a previsão do tempo, porque há uma preocupação grande quanto à questão da previsão do tempo, né? Nós acompanhamos aí ontem a movimentação aí do clima e as coisas não, a situação não é boa, viu? A gente estava acompanhando a questão aí do tempo, então existe uma preocupação quanto aí a questão do tempo. Então a gente já vai trazer, o fato é que já esquentou demais, né? São 6h46, agora já estamos com 21 graus, está abafado e preocupa bastante a questão dos ventos, né? Preocupa muito a questão dos ventos, né, que a gente acompanha. Então a gente quer aproveitar aqui e fazer esse convite. Então, para você ficar atento, né? Você tem que ficar atento aí, porque realmente a situação é muito complicada. Então a gente vai acompanhando, né, as informações e vai trazendo para você aqui na 104.9. Um grande abraço e um bom dia para você. A gente vai acompanhando, então, as informações e também as notícias aí. O fato é que a Defesa Civil já emitiu diversos alertas para que a gente possa ficar atento, né? Ficarmos atentos aí, então, à movimentação do clima. Então vamos lá para a previsão do tempo. Então a gente vai trazendo então para você aqui as informações e também as notícias aí aqui para nós. Vamos para a previsão do tempo então. A frente fria avança pelo estado nesta segunda-feira e existe essa preocupação com os ventos, né? A princípio já temos estragos pelo vendaval, né? Todo o pessoal lá da região de Porto Alegre tem problemas com o vento. Lá, inclusive, no município de Barra, houve aí um registro de ventos a 107 km por hora. Então existe essa preocupação, estamos atentos a isso, né? O fato é que, como eu disse, esquentou demais. Então estamos atentos aí para isso. Tempestades podem agravar problemas no campo. Então vamos aguardar então as informações aí para a gente ver como é que vai funcionar essa questão aí do tempo, né? O Correio do Povo está acompanhando ao vivo e está junto com a Metsu atualizando essas informações aí, tá bom? O fato é que estamos um amanhecer de tempo encoberto, abafado, 21 graus agora. A previsão para esta segunda-feira é que nós tenhamos até 33, 34 milímetros de chuva, então vai chover, né? A chuva vai vir, mas a gente vai acompanhando aqui e vai passando para você, né? Então vai sair de casa, deixa a casa bem fechada porque vem chuva. Hoje tem a previsão desses 33 milímetros. Amanhã, terça-feira, a terça-feira também vai ser de chuva, mais uns 10 milímetros, depois a coisa melhora, né? Então é só chuva hoje e amanhã, mas a preocupação grande é hoje com a passagem, né, dessa frente fria. Depois volta a chover só no final de semana. Então, temos tudo para ter um final de semana, um início de semana tranquilo. Bastante chuva hoje, é bem verdade, mas nada que atrapalhe, né? Nada que atrapalhe aí os trabalhos, o dia a dia. Então deixa a casa bem fechada que você vai tranquilo aí para evitar essa chuvada. E claro, estamos sempre atualizando aqui na nossa programação. Quando tiver mudança climática, a gente tá informando você e tá avisando aqui na nossa programação. Vamos trazendo mais música, tá chegando mais sucesso aí para você nessa manhã. Vamos trazendo mais uma caprichada aí pra gente ouvir, já que passou o 20 de setembro, mas vamos trazer mais uma. Vamos trazer o Tchê Garotos pra cantar pra gente aqui na programação. Bom dia!
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1: Opa, papa!
2: Cadê o Sapucaia acendendo?
1: Ó, oh, você criou.
3: Bueno, pessoal, é um prazer estar aqui cantando pra vocês. Mais uma vez fazendo parte do Festê. É bom cantar pra gente da gente, gente que gosta da música gaúcha, gente que gosta da música campeira do Rio Grande.
1: Então vamos atracar então. Uma cabanha, Toropasso!

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0: Boa noite, gente.
1: Obrigado.
0: Coisa bonita, hein, pai?
1: Eu queria mais aplauso aí, cadê? Deixa eu ver. Nem começou a cantar e já tá cobrando. Nossa.
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0: morrer. Aí que eu me refiro.
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0: E aí, governador?

0: amanhã com ele. Deus ajude.
1: As crianças.
2: Indicadores Agropecuários com Diego Brião. Soja.
3: Os contratos futuros com vencimento em novembro registraram queda nos Estados Unidos na sexta-feira. Na Bolsa de Chicago, a cotação era de US$ 13,03 por bushel. Valores no mercado físico no Brasil por saca de 60 quilos. Estado do Mato Grosso, cidade de Rondonópolis, R$ 149,90. Bahia, região oeste, R$ 145,88. E Rio Grande do Sul, não me toque, R$ 140.
2: Boi gordo.
3: Em São Paulo, na B3, os contratos com vencimento em setembro eram negociados ao final da sexta a R$ 359,70 por arroba. Houve elevação de 0,31% no dia. Boi à vista, no Mato Grosso, em Cuiabá, R$ 324,20 por arroba.
2: Café.
3: Os contratos futuros de café arábica com entrega prevista para setembro terminaram a sexta em Nova York, nos Estados Unidos, em elevação. A cotação era de R$ 2.006,60 por saca de 60 quilos. No Brasil, no mercado físico, valores do café arábica, tipo 6, por saca de 60 quilos. Minas Gerais, Varginha, R$ 1.590 e São Paulo Franca, R$ 1.580.
2: Milho.
3: Valores no mercado físico por saca de 60 quilos. Paraná, Marechal Cândido Rondon, R$ 58,00. Valor em estabilidade na comparação com a cotação anterior. E Goiás, Rio Verde, R$ 62,00. Também em estabilidade.
2: Trigo.
3: Valores no mercado físico por saca, Rio Grande do Sul, Nonoai, R$ 72,00 em estabilidade e Paraná, Marechal Cândido Rondon, R$ 79,00 em elevação.
2: Cana-de-açúcar.
3: Os contratos futuros de açúcar com entrega prevista para outubro terminaram a sexta em Nova York em queda. A cotação era de 17,36 centes de dólar por libra peso. No Brasil, em São Paulo, a saca de 50 quilos de açúcar cristal fechou o dia cotada a R$ 120,05 em elevação.
2: Feijão.
3: Preço médio por saca no atacado no Paraná, feijão carioca tipo 1, R$ 300,81 em elevação e feijão preto tipo 1, R$ 205,31 também em elevação.
2: Arroz.
3: Valores no mercado físico por saca de 50 quilos. Rio Grande do Sul, média estadual, R$ 80,00 em estabilidade. E Santa Catarina, Rio do Sul, R$ 72,00, também em estabilidade.
2: Indicadores Agropecuários, um conteúdo do Grupo Rádio Web. Informação que amplifica conexões.
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0: 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Bom dia, Jonathan.
2: Bom dia, tá começando agora o seu Show da Manhã, os maiores sucessos do momento, novidades, energia positiva e muita música boa pra animar o seu dia. Fica com a gente, porque aqui a trilha sonora é atual, contagiante e feita pra você. 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

0: Março Feria!
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0: Ô, Boteco! Você é de São Paulo, bebê?

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3: Agora tem Bruno Marrone.

0: Gostou? Curtiu? Compartilha pros seus amigos que depois do intervalo tem muito mais músicas pra gente curtir aqui no
1: programa. 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

0: 8 horas.
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0: Essa é a nova e já tá entre as mais tocadas. Ouve aí.
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2: Cadê a galera aí?

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3: 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Mas manda o que tá no seu coração.
4: Porque se fosse eu falaria.

0: Basiquinho. Tá na manha.
1: Basiquinho do Matheus e Cauã. Pra fechar esse bloco, depois do intervalo tem mais.
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1: Estamos de volta no Show da Manhã com o Jonatas Gonçalves. Ótimo dia, tudo de bom pra você. Com o Show da Alegria.
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3: 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Mas manda o que tá no seu coração. Porque se fosse eu falaria mais ou menos assim.
4: Ei, boa noite. Antes de te bloquear, eu só vim te dizer que a partir de hoje pode tocar o terror, fazer o que quiser fazer. A boca é sua, curte suas farras. Sinto mais nada. Não, apaga.

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1: Ah, essa música é tão bonitinha, né? Hugo Henrique, Mala, linda canção.

0: Thiago Henrique na programação.
1: Eu não também. Será que não cabe eu nessa mala aí também?
0: Ah, eu sou apaixonado nessa música, hein? Esse garoto ainda vai crescer muito no setor artístico, hein? Depois do intervalo, essa harmonia gostosa com esse ritmo musical maravilhoso volta em instantes.
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0: Segunda-feira chegou, abrindo a penúltima semana do mês de setembro com energia de pura renovação e foco nas metas. A Lua, ingresso focado e disciplinado, signo de Capricórnio, fazendo um aspecto super positivo na reta final da temporada de Sol em Virgem. É a combinação perfeita de energia e do elemento Terra. Muito pragmatismo, estratégia afiada e garra para colocar os projetos para rodar com a máxima eficiência. É hora de virar a chave, encarar os desafios com maturidade e dar passos firmes na direção do topo. Vamos conferir agora o que os astros reservaram para você. Atenção, atenção, Áries! A semana começa exigindo uma postura estratégica na sua carreira para fechar as metas sem perder a paciência.
13: Canalize sua liderança natural para organizar tarefas mais pesadas e mostrar seu valor logo cedo. No amor, momentos de maturidade e diálogo sério vão alinhar os objetivos do casal. A cor para hoje, vermelho carmesim. Número da sorte, 82. Atenção, atenção, touro. Dia muito favorável para expandir seus horizontes profissionais e planejar o futuro com os pés bem firmes no chão. Aproveite essa vibe de estabilidade para estruturar novos aprendizados, estudos ou questões burocráticas pendentes. À noite, recarregue as baterias no seu ritmo sem pressa. A cor para hoje, verde militar. Número da sorte, 74. Atenção, atenção, gêmeos. Sua percepção tá afiadíssima nessa segunda-feira. Excelente para analisar os bastidores das suas finanças e descartar hábitos que atrasam o seu progresso. Mantenha a mente ágil, mas evite dispersar a energia com assuntos irrelevantes. O romance pede conversas honestas e mais profundas. A cor para hoje é amarelo dourado. Número da sorte, 93. Não sai daí. Já já a gente volta com as previsões para Câncer, Leão e Virgem.
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18: Jesus faz acontecer o quê? A mudança de vida. Mudou o coração de Mateus, mudou o coração de tantas pessoas na história da humanidade. Ele quer mudar o meu coração, o seu coração também. Vamos permitir isso. Queridos amigos e amigas, segunda-feira, 21 de setembro. Que bom estarmos juntos, que seja uma semana muito abençoada, muito abençoada. Tenhamos paz, muita luz, muita esperança, na certeza de que a palavra de Deus faz toda a diferença em nossa vida. Iniciemos em nome do Pai, do Filho e do Espírito Santo. Amém. E o Evangelho desta segunda-feira, quando a igreja celebra São Mateus. Mateus, apóstolo, né? Lembre o cobrador de impostos que deixou tudo e seguiu Jesus. Mas também Mateus, o evangelista que escreveu o Evangelho segundo Mateus, né? Então, olha aí, ó, um apóstolo e também um escritor que se dedicou a escrever a vida de Jesus. E o evangelho desta segunda-feira é de Mateus, capítulo 9, versículos de 9 a 13. O Senhor esteja convosco, Ele está no meio de nós. Proclamação do Evangelho de Jesus Cristo, segundo Mateus. Glória a vós, Senhor. Naquele tempo, Jesus viu um homem chamado Mateus sentado na coletoria de impostos e disse-lhe: segue-me. Ele se levantou e seguiu Jesus. Enquanto Jesus estava à mesa em casa de Mateus, vieram muitos cobradores de impostos e pecadores e sentaram-se à mesa com Jesus e seus discípulos. Alguns fariseus viram isso e perguntaram aos discípulos: por que vosso mestre come com os cobradores de impostos e pecadores? Jesus ouviu a pergunta e respondeu: aqueles que têm saúde não precisam de médico, mas sim os doentes. Aprendei, pois, o que significa: quero misericórdia e não sacrifício. De fato, eu não vim para chamar os justos, mas os pecadores. Palavra da salvação. Glória a vós, Senhor. O evangelho de hoje, no dia de São Mateus, temos o evangelho de Mateus que conta o quê? O encontro entre Mateus e Jesus, Jesus e Mateus. Jesus foi direto. Mas a fama de Mateus não era das melhores. Cobrador de impostos em todos os tempos não são nem um pouco amados e nem respeitados. Eram conhecidos como pecadores. E olha só, Jesus foi criticado porque ele estava dando atenção para um pecador. O que Jesus faz nesse momento? Ele ouviu que estavam criticando porque ele comia com os pecadores, cobradores de impostos, estava chamando um cobrador de impostos. Jesus diz: quem precisa de médico? Quem tem saúde ou quem está doente? Quem está doente. Quem precisa de perdão? Quem é pecador? E Jesus transformou o coração de Mateus. Jesus não olhou o que os outros diziam de Mateus. Nós nos inquietamos e nos fragilizamos com o que os outros dizem da gente. Bom é ter a consciência tranquila. E Jesus faz acontecer o quê? A mudança de vida. Mudou o coração de Mateus, mudou o coração de tantas pessoas na história da humanidade. Ele quer mudar

0: quanto ele pode transformar o nosso coração. Transformou o coração de Mateus, ele vai transformar o nosso também. Vivamos com alegria, com muita esperança, com muita gratidão. Rezemos como Jesus nos ensinou. Pai nosso que estais nos céus, santificado seja o vosso nome. Venha a nós o vosso reino. Seja feita a vossa vontade, assim na terra como no céu. O pão nosso de cada dia nos dai hoje. Perdoai-nos as nossas ofensas, assim como nós perdoamos a quem nos tem ofendido. E não nos deixeis cair em tentação, mas livrai-nos do mal. Amém. Que o Senhor nos abençoe, nos proteja, nos guarde. Que Ele nos abençoe em nome do Pai, do Filho e do Espírito Santo. Amém. Amém. Paz e bem, santa alegria.
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4: 9 horas e 6 minutos.
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0: Show da manhã. Agora tem Jefferson Moraes com Maraísa. Oi, amigo.

0: Jefferson Moraes com Maraísa, o Inego. Depois do intervalo a gente continua com muito
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4: 9:23.
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0: Show da manhã de volta e a vibe continua lá em cima. Fica por aqui porque ainda vem muita música boa.
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0: encerrando mais uma disputa e logo logo tem mais uma nova edição pra você decidir a campeã.
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0: porque sempre essas coisas acontecem, filho. É, isso, a mensagem é para todas as mulheres. Que seja eu a corajosa e a ruim das...
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1: E assim a gente encerra mais um Show da Manhã com o Jonatas Gonçalves. Que bom ter você aqui com a gente. Até a próxima edição neste mesmo horário, com mais energia, mais hits e mais alegria. Até lá e continue ligado aqui na nossa programação.
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2: Atenção, atenção, Câncer. As parcerias e conexões profissionais ganham destaque gigante hoje, pedindo mais diplomacia e boa cooperação no ambiente de trabalho. Unir forças com quem caminha na mesma direção vai fazer o seu dia render muito mais. No amor, o clima é de cumplicidade verdadeira, respeito e proteção mútua. A cor para hoje, prata acetinado, número da sorte 61. Atenção, atenção, Leão. O astral de hoje te convida a colocar a rotina de trabalho e os seus hábitos de saúde em perfeita ordem para começar a semana com tudo. Sua dedicação prática e atenção nos detalhes vão render reconhecimento e uma ótima sensação de dever cumprido. Curta a noite para relaxar e celebrar. A cor para hoje, dourado acobreado, número da sorte 86. Atenção, atenção, Virgem. Com o sol nos últimos graus do seu signo alinhado à lua, sua clareza mental e capacidade de execução estão no nível máximo hoje. Mostre seu talento, assuma o controle das suas decisões e sinta orgulho do seu progresso. Lembre-se apenas de aliviar a autocobrança ao final do dia. A cor para hoje é azul marinho intenso. Número da sorte 99. Já já a gente volta com as previsões para Libra, Escorpião e Sagitário.
3: 9:40.
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0: Super Hits, sim, chegamos por aqui com a sequência gostosa pra ouvir, pra curtir, pra cantar, pra te fazer companhia onde você estiver, Super Hits.
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0: Eu sou o Fabiano Farias, é muito bom estar com você por aqui, então seguimos juntos, toda a programação da nossa rádio é feita pensando em você. Vamos que vamos. João Gustavo e Murilo cantando postinho de gasolina.
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2: Mudar o cenário não adianta nada se você continuar repetindo os mesmos velhos hábitos. A verdadeira transformação não acontece quando você troca de emprego, de cidade ou de ciclo. Ela começa de dentro para fora. No momento em que você decide mudar a forma como reage ao mundo, parar de culpar as circunstâncias e assumir a responsabilidade pela sua própria evolução é o passo mais maduro que você pode dar. O tempo vai passar de qualquer maneira. Daqui a um ano, quem você quer ter se tornado? A escolha está nas suas mãos. Hoje,
1: mensagem do dia.
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1: 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Ô, radinho que a gente ama. Tem mais por aqui, ó. Pedro Neto e Matheus com Cleito e Romário, localização.

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7: Super Hit seguindo, aqui o sucesso não pode parar. Simone Mendes, vem pra cá, Simone. Lágrima Amarela, Super Hits pra você.

0: Henrique Mala tocando Super Hits.
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0: Sempre mais, muito mais sucesso. Você tá chegando lá, tem mais aquele sonzinho legal da Maiara e Maraíza. Tudo que elas cantam vira sucesso. Tá chegando por aqui. Homem Carinhoso, Super Hits é pra você.

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5: 10 horas. 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
6: Super Hits segue por aqui, intervalo rapidão, já tem mais. Cleiton Romário com Zé Neto Cristiano, não namora. Manda tua mensagem, tô esperando.

0: Quem me dá essa coisinha?
1: Fabiano Farias.
0: Super Hits é sempre bom de ouvir, mas bom mesmo é ter você aí. Henrique Castro com o grupo Menos é Mais, nem pagando. João Neto Frederico chega pra cá, cara de sorte, pra curtir agora Super Hits.

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7: 10:41.
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Super Hits pra você curtir, pra você ouvir em todo lugar. Big chega lá, seu locutor, tá aí, Thiago, sim, com Gabriel Gava. Cadê os Vazas? Chegando agora. Pede o teu sucesso que a gente toca.

0: 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Zé Neto Cristiano, essa bate no coração.
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0: Diz pra mim, Mariana Fagundes, encantando, é sucesso, toca.

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4: Atenção, atenção, Libra. A segunda-feira pede foco na organização do seu espaço e atenção carinhosa às questões familiares antes de acelerar os compromissos externos. Busque o equilíbrio emocional para não deixar as indecisões paralisarem a sua produtividade. No amor, a cumplicidade simples e tranquila vai te dar paz. A cor para hoje, rosa antigo, número da sorte 78. Atenção, atenção, Escorpião. Sua comunicação e capacidade de persuasão estão extremamente objetivas e afiadas neste início de semana. Aproveite para alinhar contratos, expor ideias com firmeza e resolver pendências sem rodeio. À noite, troque visões de futuro com quem te inspira. A cor para hoje, vinho Borgonha, número da sorte 89. Atenção, atenção, Sagitário. Dia de alinhar o seu otimismo característico e uma boa dose de pé no chão para organizar seus recursos financeiros. Defina prioridades claras para o seu bolso antes de assumir novos compromissos para a semana. Mantenha a energia focada e construa sua estabilidade passo a passo. A cor para hoje, púrpura fechado, número da sorte 67. Fica ligado, já já a gente volta com as previsões para Capricórnio, Aquário e Peixes.
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4: Super é hits, super hits. João Bosco e Vinícius com Gustavo Lima, 25 horas. Pra curtir, aumenta o volume. Vamos junto, vamos junto.

todo lugar e sempre com você. Que belezinha, hein? Zeneto Cristiano, Queda de Moto. Sam Henrique vem cantando por aqui, O Último Romance. Essa música ficou perfeita demais, hein? Vamos curtir agora? Vamos curtir.

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7: Super Hits de volta, que o sucesso não para. Zé Neto Cristiano tá chegando. Oi, tudo bem?

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5: 11:05 PL.
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9: Super Hits, última sequência já nas saideiras de hoje. Pra ir fechando o Super Hits. Tá chegando por aqui, Thalita Elisa com Traia Véia. Tráfego pago, última sequência.

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1: A Ilara com Bruno Benner, Saudade da Iaga. E pra fechar nossa programação de hoje, já chegamos ao final. Wesley Conrado diz pra mim: tô indo, a gente se encontra no próximo Super Hits. Até lá, tchau.

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10: Atenção, atenção, Capricórnio. Com a lua aportando no seu signo, sua presença transmite firmeza, liderança e total determinação logo no início da semana. Aproveite essa potência para tomar a frente das suas ambições e definir novos rumos para suas metas. Reserve o fim de tarde para relaxar a mente e cuidar do seu bem-estar. A cor para hoje é cinza, número da sorte 94. Atenção, atenção, Aquário. A segunda-feira pede um ritmo mais estratégico nos bastidores para você planejar os próximos movimentos da semana em silêncio. Confie na sua intuição para antecipar soluções e preserve suas energias longe de ambientes barulhentos. No romance, o respeito ao espaço de cada um fortalece a união. A cor para hoje, azul cianito. Número da sorte, 81. Atenção, atenção, peixes.
11: O astral favorece o trabalho em equipe, o alinhamento de grandes projetos com parceiros de confiança que somam a sua jornada. Mantenha a sensibilidade em dia, mas use a praticidade do dia para transformar sonhos em metas concretas. O amor traz acolhimento, proteção e paz de espírito. A cor para hoje, lilás ametista. Número da sorte, 76. Por hoje é isso, amanhã tem mais previsão astral para você. E lembre-se, os astros traçam a arquitetura do dia, mas quem constrói o edifício da vitória com trabalho e garra é você. Uma ótima segunda-feira e até amanhã.
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14: Irmãs, bom dia. Louvado seja nosso Senhor Jesus Cristo. Para sempre seja louvado. Um novo dia amanheceu serenamente. Que a semana seja de muitas realizações. O mês da Bíblia é para nós uma grande riqueza, porque possibilita preparar, vivenciar e testemunhar com entusiasmo e empenho as celebrações em nossas comunidades, bem como fortalecer a catequese, os círculos bíblicos, os grupos de reflexão, as pastorais, os movimentos, os grupos de oração, os ministérios que buscam na palavra de Deus a força e a mística para a missão. Na verdade, precisamos despertar a consciência de que todo dia é dia da Bíblia e, como cristãos e cristãs, somos convidados e devemos ter diariamente a necessidade de intensificarmos a nossa leitura, escuta, oração, meditação, reflexão e vivência sobre a palavra de Deus, a fim de torná-la mais viva e eficaz em nossas vidas, pois, conforme nos ensina São Jerônimo, desconhecer a Escritura é desconhecer a Cristo e se negar a anunciá-lo. Todo discípulo missionário de Jesus precisa desejar sempre fazer parte da multidão que se reúne em volta de seu mestre para lhe escutar. Essa escuta atenta deve fazer parte do nosso dia a dia. Ser familiar à palavra de Deus é estar disposto a ouvir a vontade do Senhor, expressa através desse presente ofertado pelo Espírito, que inspirou santas palavras a alguns escolhidos para traduzirem em linguagem humana a linguagem divina. Quanto mais desejosos de alcançar o mais profundo dessa palavra, mais o Senhor oferece-se e mais convencidos de que Ele nos ama ficamos. A Sagrada Escritura é grande tesouro devido à sua contribuição para a humanidade em literatura. A leitura e a meditação diária da Bíblia ajudam-nos a perceber, assumir e viver a palavra de Deus no compromisso com a justiça, a solidariedade e o amor fraterno. A Bíblia não é simples livro no qual se faz uma leitura, mas sim um caminho que nos revela os princípios das verdades da fé. Ela existe para que possamos compreender, temer, respeitar e amar Deus sobre todas as coisas. Assim, ela se denomina como a Sagrada Escritura. É desde a infância conheces as Sagradas Escrituras e sabes que elas têm o condão de te proporcionar a sabedoria que conduz à salvação pela fé em Jesus Cristo. Toda a Escritura é inspirada por Deus e é útil para o ensino, para a repreensão, para a correção, para a educação na justiça, a fim de que o homem de Deus seja perfeito e perfeitamente habilitado para toda boa obra. Conforme a segunda carta de São Paulo a Timóteo, no capítulo 3, versículos de 15 a 17. Essa palavra é tão preciosa e poderosa que, ao longo dos séculos, vem transformando vidas que estavam completamente perdidas e nas trevas, em vidas realmente comprometidas com o projeto de salvação anunciado por Jesus. Quantos corações desanimados foram reanimados e aquecidos para um sentido novo na vida, muitas vezes frustrados por várias buscas fora de Deus. Pela palavra, Deus nos convence de que tudo, desde o mais remoto do Antigo Testamento, foi cuidadosamente preparado para que fôssemos salvos. A história dos homens foi sendo escrita dentro da eternidade. Quantos irmãos e irmãs, durante suas vidas, estavam perdidos. Depois de encontrados e acolhidos pela palavra, permitiram que ela entrasse e ficasse definitivamente em suas vidas. Muitos são os efeitos provocados em nós pela palavra de Deus. Essa palavra santa e a oração que brota da escuta atenta nos toca e, aos poucos, com o seu poder, vai nos santificando. O coração é purificado e vai se deixando habitar pela bondade e doçura de Deus. Gera compromisso de verdadeiros discípulos missionários. É impossível aprender e conviver com o Mestre sem querer assumir o seu projeto como nosso. O demônio quer, a todo custo, fechar o coração do homem a Deus. Porém, a palavra tentadora não consegue falar mais alto quando temos a palavra para vencer o inimigo. A palavra não é oferecida só depois da conversão, mas para gerar a conversão. Deus nos ama para depois nos converter. Esse amor vem desde a juventude, a qual Deus recomenda a sua palavra, a fim de que levem uma vida pura. Quando nos sentimos cansados no caminho, é a palavra que dá vida e nos guarda dos perigos e males. Nos permite continuar o caminho, evitar os desvios. A vida é para ser vivida com alegria. Se muitos estão tristes, é porque ainda não encontraram com a palavra e não permitiram que ela os curasse, alimentasse e os fortalecesse. Essa palavra reanima os que, desanimados pelas experiências cotidianas, estão quase desistindo de caminhar, devolvendo-lhes a esperança, pois a maioria das tristezas vem por grandes problemas que temos dificuldades de atravessar. Também temos uma palavra para não deixarmos os problemas serem maiores que a presença de esperança e luz oferecida por Deus. Deus não cansa de nos falar. Tem palavra para nos guiar em tudo que nos acontece e vivenciamos. É como um canto de amor que nos seduz para junto de si e queremos ser seduzidos. Como o profeta, santifica-nos dos males deixados pelo pecado e proporciona o nosso crescimento em espiritualidade. A palavra sempre tem um propósito e não volta para Deus sem cumpri-lo. Que neste mês de setembro, mês dedicado especialmente à leitura orante da Bíblia, possamos nos dar ainda mais as experiências queridas por Deus para cada um a partir de sua palavra. Confiemos o nosso caminho a Deus, que deseja nos guiar à luz dos seus ensinamentos e instruções que fazem viver. Bom seria se cada um de nós pudesse destacar a sua Bíblia em casa e no local de trabalho. Coloque-a num local de destaque para ser vista, lida e vivenciada. Que o Deus Todo-Poderoso nos abençoe através da intercessão de Maria, que veneramos como mãe de Caravaggio em nosso santuário, ela que foi a mulher da palavra, que a escutou e acolheu em seu ser, que possamos, através dela, fazer esta experiência, viver a palavra em nosso dia a dia, que sejamos, através de sua intercessão, livres de todos os males, perigos, doenças, tentações, para que Cristo seja sempre o verdadeiro caminho, verdade e vida que nos conduz, que nos ilumina, que nos fortalece. É o que pedimos através do Deus que é Pai, Filho e Espírito Santo.
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2: 11:57. 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
3: Indicadores agropecuários com Diego Brião. Soja.
4: Os contratos futuros com vencimento em novembro registraram queda nos Estados Unidos na sexta-feira. Na Bolsa de Chicago, a cotação era de US$ 13,03 por bushel. Valores no mercado físico no Brasil por saca de 60 quilos. Estado do Mato Grosso, cidade de Rondonópolis, R$ 149,90. Bahia, região oeste, R$ 145,88. E Rio Grande do Sul, não me toque, R$ 140.
3: Boi gordo.
4: Em São Paulo, na B3, os contratos com vencimento em setembro eram negociados ao final da sexta a R$ 359,70 por arroba. Houve elevação de 0,31% no dia. Boi à vista, no Mato Grosso, em Cuiabá, R$ 324,20 por arroba.
3: Café.
4: Os contratos futuros de café arábica com entrega prevista para setembro terminaram a sexta em Nova York, nos Estados Unidos, em elevação. A cotação era de R$ 2.006,60 por saca de 60 quilos. No Brasil, no mercado físico, valores do café arábica, tipo 6, por saca de 60 quilos. Minas Gerais, Varginha, R$ 1.590 e São Paulo Franca, R$ 1.580.
3: Milho.
4: Valores no mercado físico por saca de 60 quilos. Paraná, Marechal Cândido Rondon, R$ 58,00. Valor em estabilidade na comparação com a cotação anterior. E Goiás, Rio Verde, R$ 62,00. Também em estabilidade.
3: Trigo.
4: Valores no mercado físico por saca, Rio Grande do Sul, Nonoai, R$ 72,00 em estabilidade e Paraná, Marechal Cândido Rondon, R$ 79,00 em elevação.
3: Cana-de-açúcar.
4: Os contratos futuros de açúcar com entrega prevista para outubro terminaram a sexta em Nova York em queda. A cotação era de 17,36 centes de dólar por libra peso. No Brasil, em São Paulo, a saca de 50 quilos de açúcar cristal fechou o dia cotada a R$ 120,05 em elevação.
3: Feijão.
4: Preço médio por saca no atacado no Paraná, feijão carioca tipo 1, R$ 300,81 em elevação e feijão preto tipo 1, R$ 205,31 também em elevação.
3: Arroz.
4: Valores no mercado físico por saca de 50 quilos. Rio Grande do Sul, média estadual, R$ 80,00 em estabilidade. E Santa Catarina, Rio do Sul, R$ 72,00, também em estabilidade.
3: Indicadores agropecuários, um conteúdo do Grupo Rádio Web. Informação que amplifica conexões.

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3: Meio-dia.
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1: Oi, turma, chegamos por aqui com Bandas e Companhia, o som do bailão, aquelas que a gente gosta de ouvir tocando por aqui, numa sequência feita especialmente pra você. Eu sou o Fabiano Farias, então seguimos juntos. Vamos juntos. Sexta-feira, hoje, sextou. Vamos então, curtindo o som melhor, muita música boa, aquelas que a gente gosta de ouvir no som do bailão pra começar. Banda chamativa, uma lata pra conta, abrindo a sequência de hoje.

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1: Mercosul, cumplicidade. Tem mais. Sabe o que vai chegar agora? André Renner cantando com a Renata Paz. Tô fazendo falta. Aquela mistura simplesmente perfeita é essa música.

0: de conta que eu sou ele, que eu faço de conta que você é. Vamos que vamos, chegando mais, intervalo por aqui, sim, tem intervalo. Intervalo rapidão, a gente vai e volta já com a Hora do Tia aqui no Bandas e Companhia.
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0: Agora é hora do Tino, Bandas e Companhia. Grupo Cheiro de Galpão vem por aqui com Sem Rodeio. Tem ainda Morena, JJSV. Hora do Tino, Bandas.
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6: É Pedro dos Santos e Grupo Cheiro de Galpão.

JJ SV Morena tocando aqui na nossa super sequência de bandas e tchê, hora do tchê no Bandas e Companhia. Calmon, quem sabe você me entende. Calmon. Chega chegando.

0: começando com o teto e com a garrafa na mão. Quem tá cantando é Banda Ébonos, aqui no nosso Bandas e Companhia. Intervalo chegando, a gente volta já com mais pra você depois do intervalo.
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9: Bandas e Companhia nas saideiras de hoje, pra ir fechando, passa rápido. Vamos que vamos pras saideiras. Carisma tá por aqui, oi bar. Tem São Francisco, já virou loucura, e ainda Voarei os Atuais. Pra fechar, tô indo, um grande abraço, até mais, tchau.

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16: 13h21.
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18: Muito bem, vamos para mais um resumo de novelas e conferir tudo aquilo que rola nessa edição de segunda-feira em Avenida Brasil.
19: Lucinda vai à mansão falar com Nina. Jorginho deixa o depósito de lixo antes de Lucinda voltar. Silas tenta convencer Diógenes a reatar com Dolores. Olenka diz a Mona Lisa que Silas ainda é apaixonado por ela. Débora recusa o convite de Irã para sair. Verônica reclama da mudança de Mona Lisa para seu prédio. Cadinho adoece e decide ficar na casa de Alexia. Zezé não consegue descobrir o que Janaína tem contra Nina. Jorginho tenta se lembrar de seu pai. Os homens do Divino sentem falta de Suelen. Alexia, Verônica e Noêmia discutem como cuidar de Cadinho. E se liga aí que a gente volta a qualquer momento aqui na sua rádio preferida com muito mais resumo de novelas.
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7: Oi, turma, chegamos por aqui com as 15 mais com você, sempre com você, nas ondas do rádio, pela internet, onde você estiver, a gente segue nessa companhia legal. Obrigado pela sua audiência e pela sua amizade. Eu sou o Fabiano Farias e começamos por aqui mais um As 15 mais. Hoje, dia de segunda-feira, abrindo mais uma semana, 21 de setembro de 2026. Cheio de data comemorativa, dia da árvore, dia da tia, do adolescente, do fazendeiro, dia nacional da luta pelas pessoas com deficiência, dia internacional da paz e dia mundial da doença de Alzheimer. Vamos com a música? É claro que sim, vem chegando de primeira, abrindo a sequência, João Neto e Frederico, com a Mariana Fagundes, Ai Que Dó. 25 horas, Gustavo Lima com João Bosco e Vinícius, Fred e Fabrício, Bala de Festim. Começa agora às 15 mais.
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0: Às 15 mais mais, é Neto Cristiano. Oi, tudo bem? PVP do Pecado, Simone Mendes com o grupo Menos é Mais. E ainda Thalita e Elisa com Traia Véia, Tráfego Pago. Fechando a primeira sequência, a primeira parte de hoje, Maria Cecília Rodolfo. I Love You Seja Mais. Depois desta intervalo, às 15 mais mais.
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20: 13:50.
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3: Vamos seguindo com as 15 mais pra você. Vem por aqui de número 7, Zenete Cristiano, Choque de Realidade. Tem Pedro Neto e Matheus com Flaite Romário, Localização, Traia Véia Romântica. Vai seguindo, as 15 mais.
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10: E vamos com mais uma edição de resumo das novelas desta segunda-feira em A Nobreza do Amor. Tereza se preocupa com a decisão de José ir para Pantanga sozinho. Chinua descobre que Binta e Pascoal são amantes. Graça acredita que Ritinha seja filha de Belmira com Diógenes. Januário se aproxima de Ana Maria e Vitalino gosta. Selma pensa em acompanhar Omar ao hospital para visitar Niara, mas a presença de Fuad a impede. Tonho chega ao hospital e Omar se irrita. Pascoal castiga Dume por tentar se comunicar com Kenya. Chinua e Akin se desesperam com as atitudes de Binta. Sebastião intercepta o telegrama de Chinua para Lica e Virgínia comemora. Jandal chega a Portugal. E fica ligado que voltamos a qualquer momento aqui na sua rádio preferida com mais resumos de novela.
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pessoal, muito boa tarde você ouvinte aqui da PAN FM 104.9. Eu sou Emanuele Bettini, vamos com mais um show da tarde pra vocês, pessoal. Hoje então, penúltima segunda-feira do mês de setembro, dia 21. Agora são exatas 2 horas e 6 minutinhos. Vamos dando início então a mais uma edição do Show da Tarde, onde a gente segue sintonizado aqui com vocês até as 4 horinhas, com muita música boa pra vocês e com notícias. Agora há pouco, né, pessoal, já tivemos um ameaço de granizo aqui no nosso município, mas pelo jeito a chuva tá indo embora, né? Tomara que não venha nada demais, que venha essa chuva aqui pra nós, porque a previsão tá feia. Mas vamos então, né, dando início a mais um Show da Tarde agora, com o Grupo Menos é Mais e Marília Mendonça, Amor Falsificado.

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1: Muito bem, 2h19 agora, pessoal. Viemos com Hugo e Guilherme pra vocês. Tô bem melhor.

0: Muito bem, pessoal, após essa música, viemos aí com a nossa pausa para os apoiadores culturais, mas nós já voltamos aí, dando início ao nosso segundo bloco, com mais músicas e notícias para vocês.
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17: E vamos para mais um resumo de novelas e você confere tudo que rola em Por Você desta segunda-feira. Junqueira insiste em passar a noite com Vanessa e ela insiste em fazer o empresário prometer que vai fazer de tudo para tirar Bela da presidência do hospital. A obstetra descobre que Iana colocou Juarez para fora de casa. Margot parabeniza Lucas por seu trabalho na escola. Vitor se sente mal após tomar a medicação dada por Alencar. Vanessa descobre que Peixe está na casa de Gabriel. Próspero disfarça para Melinda seu descontentamento com Clemente. Hanna se incomoda com a pressão de Silvia. Ítalo e Glorinha acompanham a apresentação de dança de Hanna. Zé e Juarez são perseguidos no trânsito por um carro. O feirante salva Zé de ser atingido por um tiro. Tamara, jovem grávida, é baleada e Nelma pede socorro a Bela. E fique ligado que voltamos a qualquer momento com o resumo da sua novela favorita.
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12: Muito bem, pessoal, 2h33 agora, vamos então dando início aí ao nosso segundo bloco aqui do Show da Tarde, onde a gente vem com mais músicas e daqui a pouquinho com notícias sobre esse tempo aí, né, que atingiu fortemente o nosso estado novamente. Muito bem, então, ver se teve, se quantas pessoas estão foram atingidas com esse temporal e afins. E também voltamos com chuva agora aqui no nosso município, né, pessoal, deu uma boa escurecida, veio a chuva agora, e que venha só isso. Já tá dando uma refrescada. Fé que não vai vir nada além de chuva, né? Com César Minotti e Fabiano e Ana Castela pra gente dar início, então, aí ao nosso segundo bloco. Eu sem você não dá.

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1: Muito bem, pessoal, agora então são 2h40, seguimos aí no Show da Tarde, desandou água agora aqui em Paim, né? E a gente segue então aqui no Show da Tarde com o grupo Sorriso Lindo, Além da Vida. Após esta música, eu já venho com as notícias.

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1: Muito bem, então, pessoal, 2h43, viemos com a primeira notícia aí do Show da Tarde em relação a esse tempo que tá circulando aí no nosso estado, né? 4 desaparecidos, mais de 600 pessoas fora de casa e imóveis destruídos do Rio Grande do Sul. 4 imóveis ficaram destruídos e 500 casas foram destelhadas durante a tempestade que atingiu o Rio Grande do Sul na madrugada desta segunda. Os ventos passaram de 100 km por hora e os volumes de chuva se aproximam de 150 milímetros. Segundo a Defesa Civil Estadual, são 624 desalojados e 4 desabrigados, de acordo com os dados divulgados às 10 da manhã. Além disso, 4 pessoas estão desaparecidas na Serra Gaúcha. Mais de 650 mil pontos seguem sem luz no estado, conforme dados das concessionárias RGE e CEEE Equatorial, atualizados às meio-dia e 50. Quase 1 milhão de pontos chegaram a ficar desabastecidos. Pelo menos 20 cidades tiveram rajadas de vento acima de 80 km por hora. As rajadas chegaram a 115,8 km por hora em São Jerônimo, 113,7 km por hora em Rio Grande e 104,1 km por hora em Cerrito. As cidades com maior volume de chuva foram Caxias do Sul, com 145 milímetros, Santa Teresa com 136,4, Mussum, com 123, Flores da Cunha, com 118, e Jaquirana, com 116,2 milímetros. Em Pelotas, um prédio desabou durante a ventania que atingiu na manhã desta segunda-feira. Já em Nova Santa Rita, o temporal desta madrugada provocou estragos em diferentes regiões do município. Cerca de 400 casas foram destelhadas e os ventos chegaram próximos dos 100 km por hora. E além então das 400 casas destelhadas, tiveram 3 residências totalmente destruídas. Em Caxias do Sul, 4 pessoas estão desaparecidas. Elas sumiram durante o temporal então que atingiu na noite deste domingo. Em 2 horas, choveu cerca de 60% do esperado para a região em todo o mês. Muito bem, 2h46. Pessoal, essa então foi a notícia, a primeira notícia aqui do Show da Tarde. Tem mais cidades que foram afetadas, mas essas foram as principais, assim dizer, né, pessoal? Foram então mais de 500 casas destelhadas e 4 imóveis destruídos, além de 4 pessoas desaparecidas na Serra Gaúcha. A gente segue então aqui no Show da Tarde com mais músicas pra vocês. A chuva deu uma acalmada agora, né, pessoal? A gente vem com Jason Mars pra vocês. I'm Yours.

bem, pessoal? Após esta música, a gente vem novamente com mais uma pausa, mas já voltamos aí dando início ao nosso terceiro bloco, onde a gente segue então com mais músicas e com notícias do Grêmio e do Internacional.

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13: E vamos para mais um resumo de novelas? Bora conferir o que rola em Quem Ama Cuida, a edição dessa segunda-feira?
14: Ademir e Adriana trocam ameaças. Rosa fica arrasada por Helenice não querer denunciar Tom. Ademir fica tenso quando Adriana pergunta se foi ele quem matou Arthur. Rafael se nega a desfazer o contrato com a floricultura de Elsa a pedido de Pilar. Otoniel diz a Elisa que quer ajudar Francesca. Ademir avisa a Ulisses que, para reaver a metade do dinheiro que Fábia retirou da conta conjunta, ele terá que se divorciar da mulher. Rosa fala com Adriana sobre o documento do pai de Brigitte que compromete Pilar e avisa que deve estar na antiga casa da família Brandão. Adriana pede a Liris que encontre o documento do pai de Brigitte. Nancy fica surpresa ao procurar Tiago em sua casa e encontrar Pilar com ele. Tom questiona a Helenice ao encontrar Adriana em sua casa.
13: E fique ligado que voltamos a qualquer momento com mais resumo de novelas aqui na sua rádio preferida.
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19: Bem, pessoal, agora vem o nosso terceiro bloco. Vamos então com as músicas e após com notícias do meio do esporte, do futebol, com o Grêmio e com o Inter, tá bom? A gente vai dar início com César e Paulinho, Zé Felipe. Morto de saudade sua.

0: isso.
1: Muito bem, pessoal, 13h10 agora, seguimos aqui no Show da Tarde. E após esta música eu venho com as notícias. A gente vai vir com Paulinho Mocelinho agora.

Muito bem, pessoal, 13h13. A gente vem agora com as notícias para vocês do Grêmio e do Inter. A gente vai começar pelo Grêmio. Renato parabeniza a torcida e diz que Grêmio vai conseguir seu objetivo. O Grêmio segurou até o último segundo o empate em 0-0 com o vice-líder Palmeiras na Arena, conquistando um ponto importante na luta contra o rebaixamento. O time foi muito aplaudido pela torcida ao final da partida e Renato Portaluppi fez questão de agradecer a torcida em sua coletiva após o jogo. Abre aspas, em primeiro lugar tenho que dar os meus parabéns à nossa torcida, que foi espetacular mais uma vez, sempre que a gente precisa. Não é qualquer clube que está na zona de rebaixamento e consegue colocar 50 mil pessoas no estádio. Fecha aspas. O treinador reconheceu que o Palmeiras foi superior, mas entende que seja algo normal, considerando a Alviverde luta pelo título do campeonato. Abre aspas, sofremos, mas enfrentamos uma grande equipe. Considero hoje uma vitória pelas circunstâncias. Fecha aspas. Muito bem, agora é com o Inter, então. Inter anuncia a demissão do técnico Paulo Pezzolano. O Inter anunciou no fim da noite do domingo a demissão do técnico Paulo Pezzolano e sua comissão técnica. Após a derrota para o São Paulo no sábado, deixam o clube também o coordenador técnico Matias Filippini e os auxiliares Estevam Conde e Mauro Jarodic, o preparador físico Gonzalo Álvares e o analista de desempenho Manuel Ramaz. Abre aspas. O clube agradece os profissionais pelos serviços prestados e deseja sucesso na sequência de suas carreiras. Fecha aspas, detalha a nota oficial. O auxiliar técnico permanente Pablo Fernandes comandará as próximas atividades da equipe no CT Parque Gigante. Muito bem, estas então foram as notícias, agora 13h15, pessoal. A gente vem com mais músicas então. Pra vocês aqui no Show da Tarde, a gente vai vir então com Shakira, Can't Remember to Forget You.

bem, pessoal, após esta música de Yasmin Santos, a gente vem com a nossa última pausa aí do show da tarde, porque nós viemos daqui a pouquinho com o quarto e último bloco, onde nós viemos com as últimas músicas e com a previsão do tempo pra vocês. Agora são 3h30.

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0: O Instituto de Pesquisas Visar parabeniza os profissionais destaques na cidade de Paim Filho, nas suas áreas de atuação no ano de 2026. Na categoria psicóloga, Tatiana Piana Bertoldo. Categoria Oficina Mecânica e Lavagem de Carros, Mecânica do Nenê e Lavagem LJ. Categoria Salão de Beleza e Manicure, Franciele Ferro. Categoria Engenheira Civil, Nathalie da Rocha Restelato. Categoria Operador de Máquinas, Flávio Ivo Schuster. Categoria Político, com 54% de aprovação, e da Administração Municipal, 82%, Gênesis Jacinto Mota de Ribeiro. Na categoria Secretário da Agricultura e Meio Ambiente, William da Mota. Categoria Escritório Contábil e Contador, Escritório Contábil Tioqueta, de Jaderson Luiz Tioqueta. Na categoria Fruteira e Minimercado, Minimercado e Fruteira Menosso. Categoria Secretário de Obras, Igor Conte. Categoria Secretário do Urbanismo, Renan Jason Bogoni. Na categoria Funcionária Pública, Marivana Mota Lidalprá. Categoria Motorista da Saúde, Celso Ir Bogoni. 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
1: Tem gente que conhece o Zuco firme, líder da oposição ao governo Lula. O Zuco determinado, lutando pelo impeachment de Alexandre de Moraes. 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Zuco tem coragem e cuidado para fazer o que for preciso para quem precisa.
2: Muito bem, pessoal, 13h35, viemos agora com o último bloco aqui do Show da Tarde. Temos mais aí 25 minutinhos. Neste bloco a gente vem com as últimas músicas e com a previsão do tempo daqui a pouquinho. A gente vai vir com Gustavo Lima, Bloqueado.

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1: Sempre ligado em você. 13h42, pessoal, a gente vem com mais uma música e após com a previsão do tempo. Com Lauana Prado e Gustavo Lima novamente. Meu coração.

Muito bem, pessoal. Agora, então, são 13h49. A gente vem, então, com a previsão do tempo, quase no finzinho aí da nossa programação. Muito bem. A temperatura agora é de 19 graus, pessoal. Sensação térmica também de 19, nublado. Podemos ver que a chuva deu uma acalmada aqui no nosso município. Só tá trovejando bastante, né, dando uns raios aí. E a previsão, pessoal, é pra chuva ela se intensificar mais, assim, seguir a chuva, né, ali pela noite. O tempo continua assim, mas a previsão para ter mais chuva é ali pelas 7 ou 8 da noite, seguindo até a madrugada, então, até as 1 da manhã. Amanhã, terça-feira, o tempo também dá uma virada, né? Amanhã, dia 22, a gente tem máxima de 17 graus e não temos mais chances de chuva. Nós temos sol durante toda a terça-feira. Então, como eu havia dito, a chuva ela se encerra aí na madrugada de hoje para amanhã e o céu já se abre na tarde da manhã, no amanhecer aí com bastante sol, sem chances de chuva. E na quarta-feira, dia 23, nós temos máxima de 20 graus e mínima de 11. O tempo também vai ser bem semelhante à terça, com sol durante todo o dia. E máxima, então, de 20 graus. Novamente, então, hoje o dia segue assim com esse tempo com chuva, com uns raios aí. Durante a noite a chuva pode se intensificar, seguindo então até as 1 da manhã. Amanhã, terça-feira, dia 22, temos máxima de 17 graus. A chuva, então, ela fica ali pela madrugada. E na terça-feira nós já temos sol durante todo o decorrer do dia, sem chance de chuva. E quarta-feira também, dia 23, então, máxima de 20 graus na quarta, ensolarado durante todo o decorrer do dia, sem chances de chuva. Muito bem, pessoal, faltam então 9 minutinhos para a gente encerrar a nossa programação. A gente vai vir com as últimas músicas aqui com vocês. A gente vai vir com o Jota Quest agora, Único Olhar.

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1: Muito bem, pessoal, e é com Murilo Huff e Ana Castela que a gente vai encerrar a nossa programação desta segunda-feira. Muito obrigada por cada um que seguiu aqui na sintonia conosco. Um bom começo de semana para todos vocês e um grande abraço.

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4: 16 horas.
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3: 16:07.
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0: Um tempinho rapidinho, mas segura aí, porque a emoção volta já já com mais modões de responsa.
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4: 16:34.
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0: O Arena Sertaneja dá uma rápida paradinha, mas é só pra tomar uma água e volta com força total. 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
3: 16:50.
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0: marcaram nossas vidas neste mesmo horário. Tchau, gente.
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5: Muito bem, hoje é quarta-feira, dia 26 de agosto de 2026. Você bem informado com as informações do Giro de Notícias. Cidade do interior de São Paulo recebe mutirões de saúde pública preventiva. Carretas equipadas para exames de mamografia chegam em 10 municípios em setembro. O atendimento gratuito visa facilitar o diagnóstico precoce de câncer em mulheres. O Mutirão Nacional de Identificação Civil mobiliza institutos de segurança pública. A ação gratuita realiza a coleta programada de DNA de famílias de desaparecidos. A iniciativa busca cruzar dados laboratoriais para solucionar milhares de casos arquivados. O setor de habitação e as universidades firmaram cooperação em prol das comunidades. Movimentos sociais de moradias iniciam pesquisas científicas sobre os impactos climáticos. Os estudos avaliam os efeitos severos das ondas de calor nas periferias urbanas. O ecossistema de inovação do Grande ABC ganha um novo espaço de fomento. Empreendedores locais criaram uma comunidade focada em acelerar o network empresarial. O lançamento oficial está programado para ocorrer presencialmente no mês de setembro. Muito bem, essas foram as informações do Giro de Notícias, que volta a qualquer momento.
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4: 17 horas.
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12: Alô, indiada macanuda, como é que é começo de semana, segunda-feira, buenas pra ti, Chiro velho. Hora de começar a partir de agora, juntito conosco pra mais um programa que é o Galpão Farrapo. Então, buenas tauras e prendas. Buenas. Excelente semana pra começar nosso programa desse novo período assim, ó, Grupo Sandim tá chegando.

começamos assim com o Grupo Sandim, por aqui no nosso programa no Galpão Parrapo. Alô pelas bandas do Paraná, abagualados lá de Guarapuava, do Piquete Orelhanos. Então, buenas, Raizão tá por aqui pra chamar o verbo. É o gaiteiro de bailão, é mais ou menos

0: Cheiro usada no trancaço do Santo Chão, camperiando a sorte. Bom por demais também, né? Seu Ernesto, Dona Poliana, buenas, a Keila, seu Feliciano, tá aqui junto conosco na programação Baguala do Rio Grande.
1: Segundou.
0: É fato, prenda, sangue para rapo, cara.

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4: Tá com a radiola ligada, então bem-vindo como sempre pra ti, prenda. Alô, seu Valdemar, dona Isadora, buenas. Ao seu Baltazar, também dona Josiana, aqui conosco em companhia do Galpão Farrapo de hoje. Então bora, bebente, porque é das boas que tá chegando com os mateadores. Chora, cordeona.

vocês são os mateadores por aqui soltando o verbo vivente. Alô, Xaxim, Indiada Macanuda, lá pelas bandas de Santa Catarina. CTG, marca da ferradura, como eu digo. Berra, Rio Grande Velho, os campeiros, Itacá.

você põe o Alex Brondani, Pongo de Chão por aqui fazendo Carqueja Boa Marca do Pampa. Buena, seu Osvaldo, dona Silvana, quem mais aqui? Seu Dante Eveline, também seu Marcel. Ah, então tá, berra Rio Grande Velho, buenas. Ases do Pandango tá chegando pra soltar o verbo. É viver.

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3: 17h44.
4: Gaúchos de coração e de tradição, então é assim, vivente. Tema aí, juntito por aqui contigo e a nossa programação Baguala do Rio Grande, que ó, vai atratito contigo por aqui, seguindo no nosso programa no dia de hoje. Alô, seu Dante, buenas pra ti também, seu Santiago, dona Isaura. Tô sabendo disso, que não perde uma programação Baguala do Rio Grande. Ui, Galete, a enjada lá de Canoas, por exemplo, alô, Canoas, é Rio Grande do Sul, na região metropolitana lá de Porto Alegre. É CTG Raízes da Tradição, abagualados por aqui juntito conosco, buenas. Vamos fazer essa rajola bufar com vento minuano e a crise.

Bento Minuano, tá por aqui em Jada Macanuda, então buenas. Alô, dona Vitória, seu Helder, a Tiara Arielle, aqui conosco no Galpão Grupo Farra, senhor. Eu sou o Farreiro.

Fábio de Oliveira, índio velho, Rancho Gaúcho, por aqui nesse trancaço, aproveitando para mandar um chasque também aqui pro seu Mateus, seu Josias, dona Fernanda, Estela, alô, tio Agostinho, como é que tu tchá, índio velho? Então, buenas, fronteiras, é assim, ó, pinga o chá.

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3: 18 horas.

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1: Alô, Macanudos, então, buenas, tauras e prendas por aqui conosco na programação Baguala do Rio Grande. Alô, Macanudos, aí Diogo Luiz, Inês, Margarida, Dona Joana, Beatriz, tauras e prendas lá das bandas de Jaraguá do Sul, Santa Catarina, é, mais puxado próximo ao norte, né, do estado, é o Centro de Tradições Gaúchas, Trote ao Galope, tá aqui no nosso programa no Galpão de hoje, Sinuelo Pampiano e a tal da peleia arada, hein, Gilberto?
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0: 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E conta o Patrício, velho. Então, tamboeno. Alô, Macanudo, seu Diogo Luiz, Inês Margarida, dona Joana Beatriz, a dona Camila Matilde, o Diniz Afonso também aqui conosco, né? Branco Monarca, eu vou cantar bonito.
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0: Deus em Diada Macanuda, quando o Rio Grande mostra a cara, tá nesse trancaço. Alô, também, Joana Beatriz, Buenas, grato, né? Quem mais aqui lá pelas bandas de Horizontina? Vamos aproveitar para mandar um chasque nosso de casa. De casa, CTG Carreteiros de Horizonte, Horizontina, Rio Grande do Sul, Buenas. Legião Farrapa, assim, ó. É a maneira Farrapa.
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0: O anjo do Senhor anunciou a Maria, e ela concebeu do Espírito Santo. Eis aqui a serva do Senhor, faça-se em mim segundo a vossa palavra. E o Verbo se fez carne e habitou entre nós.
1: Ave Maria, cheia de graça, o Senhor é convosco. Bendita sois vós entre as mulheres, e bendito é o fruto do vosso ventre, Jesus. Santa Maria, Mãe de Deus, rogai por nós, pecadores, agora e na hora de nossa morte. Amém.

0: Nesta segunda-feira, fazemos memória de São Mateus. Vamos ouvir o Evangelho de Mateus, capítulo 9, versículo do 9 ao 13. Tendo partido daí, Jesus viu um homem chamado Mateus sentado na coletoria de impostos. Jesus lhe disse: siga-me. Levantando-se, ele o seguiu. Ora, aconteceu que Jesus estava em casa sentado à mesa. Chegaram muitos cobradores de impostos e pecadores, e sentaram-se à mesa com Jesus e seus discípulos. Vendo isso, os fariseus perguntavam aos discípulos de Jesus: por que o mestre de vocês come entre cobradores de impostos e pecadores? Jesus ouviu e respondeu: não são os sadios que precisam de médico, e sim os doentes. Vão e aprendam o que significa: quero misericórdia e não sacrifício, porque eu não vim para chamar justos, e sim pecadores. Palavra da salvação. Glória a vós, Senhor. Obrigada, Senhor, pelo testemunho de conversão e seguimento de Mateus, o pecador que deixou tudo para segui-lo e hoje nos inspira e cativa com a beleza do seu evangelho. Amém.
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2: Realizamos o programa da Ave Maria com a bênção que está no livro dos Números, no capítulo 6, versículos de 22 a 27. O Senhor te abençoe e te guarde. O Senhor faça brilhar sobre ti a sua face e se compadeça de ti. O Senhor volte para ti o seu rosto e te dê a paz. Que pela intercessão da Sempre Virgem Maria, a mãe de Caravaggio, o Deus Todo-Poderoso te abençoe, em nome do Pai, do Filho e do Espírito Santo. Amém.

vamos seguindo aqui com o nosso programa nesta segunda-feira, em Jada Macanuda, com o nosso programa O Galpão Farrapo. Então, Tati, já praticamente quase que metade do nosso programa, né? Alô, abagualados lá pelas bandas de Pato Branco. É, grato pelo gostado no Paraná, por falar em Pato Branco, lá também Pato Bragado, do CTG 7 Araju, como é que é? Bufa, Rajola Véia. Abrindo mais uma sequência galponeira, é Fábio Quaraí que chega pra deixar o povo adivinhar.

Fábio Quaraíbe, bem Titaí na Radiola, também começando mais uma sequência conosco, nesse programa de segunda-feira, começo de semana, seu Hilário Amauri Buenas, Claudiane e a Brenda Maura, aqui conosco, expressão gaúcha, ó, Fandango dos Baitas, é de

nego, velho. Tá aí Estirpe Campeira e o Jeitão de Maragato também. Aproveitando Dona Marlise e seu Wagner, seu Evanilson, aqui conosco no costado do Galpão Farrapo desta segundaça. Estilo pampeano, abre a gaita, gaiteiro. É assim, ó. Bugio de campanha.

0: deixando esse bloco como estilo pampeano.
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3: E vamos que vamos, seguindo. Alô, Indiada Campeira, de todas as querências e estâncias aqui, juntito conosco no programa, esse que é o Galpão Farrapo contigo, vamos seguindo, né? Alô também aqui pro seu Leonildo, dona Denise, seu Oséias, a prenda Betânia, estão aqui juntito conosco.
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3: no programa.
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3: Estância de arrepiar os bigodes.

Elegância Cheirosada, tá aí começando mais uma sequência pra ti. Alô, seu Leonildo Buenas, aproveitando aqui seu Edberto, dona Norma, seu Murilo, Kleber, alô, seu Nélio, como é que é, Buenas, Indiada? Estampa Gaúcha, andanças está

do Bugio. Ah, foi assim com o eco do Pampa, assim, ó, batendo na marca vivente. Ah, e é das boas, né? Buenas. Aproveitando também para mandar um chasque lá para as bandas do Rio Grande do Sul, aqui, ó. Abagualados com a nossa comitiva do tio Chico e a nossa bicharada, tchê. Lá pelas bandas de Cachoeirinha, é Tecompro, Patrício Velho, CTG. Guapos da Amizade, estamos aqui juntito conosco, então, buenas tauras e prendas. Telefone, assim, ó. Roda de mate.

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2: 18 horas 54.

Canunga, como é que é? Tauras e prendas de todas as querências. Alô, Erechim. Indiada Macanuda lá do CTG Espora de Prata aqui conosco encostado. Buenas, grato a toda essa Indiada Macanuda, dona Mia, seu Ângelo. A Melaine também tá por aqui, junto conosco, grato, né, Soraya? Aqui seu Fernando, dona Irina, buenas. Charla de Galpão, Indiada, chacoalhando as gurias.

João Charla de Galpão, tá por aqui, ó, vai nesse tranquito. Alô, Macanudos de Panambi, CTG Tropeiro Velho, como é que é? Buenas Tauras e Prendas, grato Rio Grande Velho, Rebeca, Martim, Helena, Lian, Cristian, alô, Dona Vanessa, buenas, Chão Nativo e a Levada de Maneira.

0: Venha nesse tranco, chulo velho. Chama a gaúcha, tranca um velho por aqui também presente no programa do Galpão. Aproveitando também para mandar um chasque lá para as bandas de Tijucas em Santa Catarina, CTG, Quatro Estrelas, Marechal. Aqui conosco, Bufa Rajola Véia. É Macanudos da Tradição conosco também. Oi, Galetê. Modelo aproveitando Santa Catarina CTG. Modelo da Tradição Buenas também grato. Campo afora, aí vem o balote.
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2: Esse é o nosso galpão parrapo de segunda-feira, Macanudos. Então tá já na reta final praticamente, né? Alô também, Indiada Macanuda, sempre conosco por aqui, grato, seu Cristian, Vanessa, aquele chasque também, aproveitando, ó, seu Wilson, Suelen, Boni, Dona Yomara, Buenas, aqui conosco, Nativo Serrano, chegando com o pai lindo.

É Nativo Serrano, tá presente por aqui, cheiro velho. Oi, galera. Alô, também seu Wilson Suelen, grato pelo costado. Érica, Cristina, seu Thiago, tá na companhia do Galvão. É Netos do Velho chegando, fundão de mundo, vivente.

Alma Gaudéria, gauchada, cá no fim do mundo, bebê. Tem tanto, tá vendo? Pra deixar um chasque aqui pra indiada lá de Santiago do CTG, 18 de setembro, daqui, ó, juntito conosco, grata pela postada. A todos esses tauras e prendas, né? A Joana Valentina, Eva Rose, Marta Vitória, o Padre Gabriel, Raíssa, Sofia, Buenas, tauras e prendas, grato. Os quatro Gaudérios vai ficar no teu costado com chucra devoção, hein? Já na macanuda. Vamos dar de morta amanhã. Grata pelo costado na terça-feira com mais um Galpão Farrapo. Verga Rio Grande veio e até amanhã, Chiruzada.

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2: 900 mil são mulheres. Reportagem Graziele Bezerra.
3: A Agência Nacional de Vigilância Sanitária aprovou o registro de um novo medicamento para o câncer de mama.
4: O Etkamar é indicado para o tratamento de pacientes adultos com câncer de mama localmente avançado ou em metástase.
3: E também hoje a Anvisa determinou o recolhimento de um lote de outro medicamento destinado ao tratamento de câncer de mama, o Fesgo.
4: A empresa fabricante identificou no mercado unidades deste lote com características divergentes das constantes no medicamento original, o que indica se trata de falsificação.
3: As informações sobre o lote que será recolhido você confere em gov.br/anvisa.
4: E essas foram as notícias do governo federal.
3: A realização da Secretaria de Comunicação Social da Presidência da República.
4: Com produção da empresa Brasil de Comunicação.
3: E agora com as notícias do Poder Judiciário e do Congresso Nacional. Boa noite.
4: Boa noite e até amanhã.

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2: STF mantém decreto de Minas Gerais que restringe publicidade de bets.
3: TSE vai lançar nesta terça-feira a ação Violência Política Tem Gênero.
2: STJ admite como prova a gravação feita por consumidor no departamento jurídico da empresa.
3: Boa noite, eu sou Leandro Bezerra.
2: E eu sou Walter Lima.
3: O ministro Flávio Dino, do Supremo Tribunal Federal, decidiu manter um decreto de Minas Gerais que restringe a publicidade de empresas de apostas de cota fixa, as chamadas bets, e de plataformas de conteúdo adulto em bens públicos estaduais e eventos promovidos ou apoiados pelo Poder Executivo local.
2: O ministro Dino negou o pedido feito pela Associação Nacional de Jogos e Loterias para suspender o decreto.
3: A entidade sustentava que o Estado havia invadido a competência privativa da União para legislar sobre propaganda comercial.
2: Mas o ministro considerou que as restrições se limitam aos meios de comunicação institucional, aos bens e espaços sob responsabilidade do Executivo Estadual e aos eventos promovidos ou apoiados pelo governo de Minas Gerais. Para o ministro, essas medidas fazem parte da autonomia do Estado para administrar seus próprios bens e recursos.
3: TSE vai lançar amanhã a ação Violência Política Tem Gênero.
2: Essa ação vai marcar o lançamento de iniciativas voltadas ao enfrentamento da violência política contra as mulheres. Fábio Ruas.
4: A ação vai ser amanhã às 5 horas da tarde no Espaço Sepúlveda Pertence, na sede do TSE, em Brasília. Vai ter a assinatura de um protocolo de ação conjunta entre o TSE e a Procuradoria-Geral Eleitoral para combater esse crime. O presidente do TSE, ministro Cássio Nunes Marques, e o vice-procurador-geral eleitoral, Alexandre Espinosa Bravo Barbosa, vão participar da ação ao lado de mulheres com atuação reconhecida na vida pública e na defesa dos direitos femininos.
3: O Ministério Público Eleitoral emite 431 manifestações sobre propaganda eleitoral irregular no primeiro mês de fiscalização em Mato Grosso.
2: O objetivo da ação é promover a conscientização sobre as condutas proibidas pela legislação. Kátia Dias.
5: Entre 15 de agosto e 15 de setembro foram emitidas 431 manifestações sobre propaganda eleitoral irregular. Durante a fiscalização, o MP Eleitoral analisou representações, reclamações, pedidos de resposta e apurações relativas a veiculações irregulares de propaganda, tanto na mídia tradicional quanto nas redes sociais.
3: É válida como prova a gravação feita por consumidor dentro do departamento jurídico de empresa, sem consentimento da outra parte.
2: Mas para o STJ, o conteúdo não pode se referir à atividade de advocacia, nem a informações protegidas por sigilo profissional. Fátima Uchoa.
6: Um aluno ajuizou ação contra a instituição de ensino superior devido à oferta e ao posterior cancelamento de curso. A instituição buscou invalidar gravações de conversas feitas pelo consumidor com a diretora e dentro do próprio departamento jurídico, alegando que o local deveria ter a mesma proteção legal dos escritórios de advocacia. A Justiça do Distrito Federal condenou a instituição a pagar quase R$5.000 por danos materiais e R$6.000 por danos morais, considerando a gravação válida. O STJ manteve a decisão. Segundo o relator ministro Raul Araújo, a gravação não tratava de atividade advocatícia, mas de questão administrativa sobre prestação de serviço de ensino.
3: Jornada de trabalho em atividades insalubres é tema de audiência no TST.
2: O debate vai tratar dos limites de uma negociação coletiva nesses casos. Samanta Flor.
7: A discussão é se acordos ou convenções coletivas podem autorizar o aumento da jornada em atividades insalubres sem a aprovação prévia da autoridade competente. O assunto é o tema 149 do TST. A audiência pública foi convocada pelo ministro Douglas Alencar e vai ouvir especialistas, entidades e representantes de categorias afetadas. O entendimento do TST vai orientar o julgamento de processos semelhantes em toda a Justiça do Trabalho.
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3: A você uma boa noite
2: e até amanhã.
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9: Eu sou Humberto Pinheiro e estes são os destaques de hoje do Jornal do Senado, que começa agora. Participantes de sessão especial apontam a importância da inclusão das pessoas com deficiência. Instituição fiscal independente do Senado diverge do governo e alerta para riscos fiscais. Reportagem da Rádio Senado é finalista do prêmio Vladimir Herzog de jornalismo. Boa noite. O Senado celebrou hoje o Dia Nacional de Luta da Pessoa com Deficiência. Especialistas convidados para a sessão especial apontaram a importância da inclusão. Repórter Márcio Maturana.
10: A importância da participação completa das pessoas com deficiência nas atividades sociais precisa ser ressaltada todos os dias, segundo especialistas que participaram da sessão especial no plenário do Senado nesta segunda-feira, 21 de setembro, que é o Dia Nacional de Luta da Pessoa com Deficiência. A senadora Damaris Alves, do Republicanos do Distrito Federal, presidiu a sessão.
11: Infelizmente, ainda vemos, de vez em quando, uma iniciativa ou outra para, inclusive, retirar direitos já garantidos. Por isso que um dia nacional como esse precisa, por esta casa e por todas as casas do Brasil, ser comemorado.
10: A sessão especial foi requerida pelo senador Paulo Paim, do PT do Rio Grande do Sul. Ele é autor do Estatuto da Pessoa com Deficiência e do projeto de lei que criou o Dia Nacional de Luta da Pessoa com Deficiência.
12: Eleições 2026.
9: As eleições deste ano têm em disputa 54 vagas para o Senado. Total de 32 senadores tentam a reeleição. Outros 10 disputam o governo de seus estados e um a presidência da República. Repórter Rodrigo Rezende.
13: Nas eleições deste ano, cada um dos 26 estados e o Distrito Federal elegerão 2 senadores. Portanto, das 81 vagas do Senado, 54 estão em jogo para os próximos 8 anos. Dos 54 senadores em término de mandato, 32 tentam a reeleição. 9 senadores que encerram o mandato no final de janeiro de 2027 concorrem a outros cargos. Um à presidência da República, um ao governo de seu estado, um para deputado estadual, 2 para deputado federal e 4 como suplentes em chapas que concorrem ao Senado. Já 13 senadores vão encerrar os atuais mandatos em 2027 e não vão concorrer a nenhum cargo. É o caso de Jaime Campos, do União de Mato Grosso.
14: Tenho orgulho da história que eu construí e, sobretudo, tenho esperança no futuro do nosso estado. Cargos passam, mandatos terminam, eleições chegam e vão embora, mas algo que precisa permanecer é o compromisso com o nosso estado.
13: Quem também não disputa a eleição após 40 anos é o senador Paulo Paim, do PT do Rio Grande do Sul.
15: São 40 anos ininterruptos aqui no Congresso Nacional. Uma trajetória construída com diálogo, compromisso e fidelidade às causas do povo brasileiro. Não serei mais candidato ao Senado, mas não saio da política, porque a política está em mim. Ela faz parte da nossa história, da minha alma e da minha forma de enxergar o mundo.
13: Dos 27 senadores que estão no chamado meio de mandato, ou seja, ainda possuem mais 4 anos no Senado, 9 concorrem nestas eleições a governos estaduais. Um senador licenciado concorre ainda à vice-presidência da República.
9: Está pronto para votação na Comissão de Assuntos Sociais um projeto que cria regras para o uso da inteligência artificial na área da saúde. O texto prevê regras de transparência, responsabilidade e supervisão humana nas decisões clínicas. Repórter Patrícia Oliveira.
16: Segundo o Comitê Gestor da Internet no Brasil, 18% dos hospitais e das clínicas brasileiras já utilizam soluções de inteligência artificial. É o caso caso do uso da IA para acelerar resultados dos exames de coração, como explica a cardiologista Paula Damasco.
17: A gente usa essa inteligência artificial para estar liberando esse laudo, às vezes, com 2 minutos, para que um clínico possa ter um resultado mais real do eletro para conduzir o paciente.
16: Ricardo Sampaio, coordenador do Centro Integrado de IA do Distrito Federal, aponta a redução das filas de espera para o paciente com o uso da tecnologia.
18: Utilizar a inteligência artificial, seja para um procedimento, seja para uma consulta, seja para um pedido de remédios ou afins, e para que com isso o paciente tenha um retorno mais rápido daquilo que foi solicitado e que ele consiga ser tratado da melhor maneira.
16: A senadora doutora Eudócia, do PSDB de Alagoas, apoia o desenvolvimento de terapias e vacinas contra o câncer com o uso da IA. Um projeto da senadora prevê a utilização da inteligência artificial na saúde pública com regras de transparência, responsabilidade e supervisão humana nas decisões clínicas para proteger os direitos dos pacientes.
19: A implementação de hospitais inteligentes da rede SUS irá beneficiar significativamente o atendimento aos pacientes da rede pública, otimizando os diagnósticos precoces de várias patologias, especialmente as doenças oncológicas.
16: O projeto também prevê a igualdade no atendimento, proteção de dados e informações claras para os pacientes e que profissionais de saúde recebam capacitação para usar a IA. A proposta recebeu relatório favorável da senadora Damares Alves, do Republicanos do Distrito Federal, e está pronta para votação na Comissão de Assuntos Sociais.
9: O relatório da Instituição Fiscal Independente do Senado apontou diferença entre as projeções do governo e os cálculos da entidade para o projeto do orçamento de 2027. Segundo o relatório, o uso de premissas e parâmetros macroeconômicos distintos pelo Executivo pode implicar desequilíbrio fiscal. Repórter Douglas Castilho.
20: Enquanto o Poder Executivo prevê saldo positivo primário de 18,6 bilhões de reais, os cálculos da IFE indicam a perspectiva de um déficit de 86,1 bilhões, um descompasso de 104,8 bilhões de reais entre os dois cenários. Divergências assim afetam diretamente o cumprimento das metas fiscais, indicando, segundo a instituição, a necessidade de segurar gastos. O diretor executivo da IFE, Marcos Pestana, detalhou onde está a diferença entre as duas contas.
21: O governo trabalha com um PIB ano que vem de 2,4%. A IFE com 1,8. O governo trabalha com uma expansão da massa salarial, que é essencial para calcular as receitas previdenciárias, de mais de 10%. Nós trabalhamos com mais de 7%. Esse acúmulo de diferenciação de parâmetros nos levam a discrepar sobre o resultado primário.
20: Marcos Pestana alerta para novas pressões orçamentárias e despesas não previstas na proposta original, como o recente reajuste de 15% no benefício médio do Bolsa Família.
9: A história de um educador que enfrentou a violência dentro da escola e acabou assassinado é tema de uma reportagem especial da Rádio Senado, que chegou à final do Prêmio Vladimir Herzog de Jornalismo. O trabalho Carlos Mota, A Pedagogia da Coragem, foi produzido pelo jornalista Otávio Augusto Mota e conta a trajetória do próprio pai. A reportagem é de Yasmin Rodrigues.
22: Reportagem que colocou a Rádio Senado entre os finalistas do prêmio Vladimir Herzog nasceu de uma história familiar. O jornalista Otávio Augusto Mota transformou em reportagem a trajetória do pai.
23: A reportagem Carlos Mota, Pedagogia da Coragem, ela apresenta para os ouvintes a trajetória de vida e de luta de um professor aqui do Distrito Federal chamado Carlos Mota. Ele era diretor no Núcleo Rural Lago Oeste e era um líder comunitário. Lutava por melhores condições de acesso à escola dos alunos.
24: Então essa reportagem, ela navega um pouco por qual era o ideal de Carlos, qual era a visão de Carlos sobre a educação.
22: O prêmio Vladimir Herzog reconhece trabalhos jornalísticos relacionados à defesa dos direitos humanos e tem uma história ligada à luta pela liberdade de expressão e pela democracia. Para Otávio, no entanto, a indicação vai além do reconhecimento profissional. Representa uma busca por conhecer melhor a história de vida do pai e também serve de alerta para a violência que ainda existe no ambiente escolar. A divulgação dos vencedores está marcada para o dia 30 de setembro, com transmissão ao vivo.
9: Com trabalhos técnicos de Eliseu Caires, o Jornal do Senado fica por aqui. Acompanhe agora as notícias da Câmara dos Deputados. Boa noite e até amanhã.
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4: Câmara aprova novo programa escolar para gestão de resíduos sólidos.
5: O projeto cria campanha sobre desaparecimento de criança e adolescente.
4: Avança a proposta que regulariza o transporte intermunicipal por taxistas.
5: Menores podem ser proibidos de atuar em propaganda de jogos de azar.
4: Boa noite. Comissão Permanente da Câmara aprovou o projeto de lei que proíbe presença de menores de 18 anos em propagandas de jogos de azar. A repórter Maria Neves tem os detalhes.
6: A Comissão de Previdência, Assistência Social, Infância, Adolescência e Família da Câmara dos Deputados aprovou o projeto que proíbe a participação de menores de 18 anos em publicidade de produtos proibidos para esta faixa etária. A proposta do deputado Túlio Gadelha, do PSD de Pernambuco, menciona expressamente a vedação de crianças e adolescentes em propaganda de loterias e jogos de azar. Como explica a relatora, a deputada Meire Serafim, do União do Acre, a legislação estabelece uma série de produtos proibidos para menores de 18 anos, como bebidas alcoólicas, cigarros e outras substâncias que possam causar dependência. As leis também proíbem que crianças e adolescentes participem de jogos de azar. No entanto, nenhuma lei proíbe a participação deles na propaganda desses mesmos produtos, que, conforme ressalta a deputada, podem causar prejuízos graves, principalmente a esse público em formação.
7: A gente vê muitas adolescentes e crianças firmar isso na mente e acontecer esses vários fatores, tragédia que a gente vê no nosso país todo, né? Porque esse jogo de azar, ele acaba induzindo as nossas crianças, nossos adolescentes e fazer o pior.
6: Pela proposta aprovada, pais ou responsáveis de crianças e adolescentes que participarem da divulgação por qualquer meio de jogos de azar ou outros produtos proibidos ficarão sujeitos a multa entre R$3.000 e R$10.000. Para agenciadores de menores de 18 anos que descumprirem a lei, a multa será multiplicada por 10. Com isso, poderá variar entre R$30 e R$100.000. Já para as empresas de jogos de azar ou que forneçam produtos proibidos que utilizarem crianças ou adolescentes em peças publicitárias, o valor da multa será multiplicado por 100. Poderá variar entre R$300.000 e R$1.000.000. Caso haja reincidência na utilização de menores de 18 anos em publicidade de produtos proibidos no período de um ano, o projeto prevê a aplicação das multas em dobro. Segundo Túlio Gadelha, a punição tem função pedagógica. Busca assegurar que os responsáveis entendam a gravidade de suas ações e a responsabilidade que têm ao envolver jovens em atividades perigosas ou inadequadas. Da Rádio Câmara de Brasília, Maria Neves.
0: Economia.
25: Kiko Seleguin, do PT de São Paulo, defende a aprovação de uma lei de proteção da soberania econômica nacional. O objetivo é invalidar no Brasil a aplicação de sanções e restrições comerciais ou financeiras impostas unilateralmente por governos e tribunais estrangeiros.
4: Kiko Seleguin sustenta que empresas e pessoas físicas brasileiras não podem cumprir determinação que não tenha respaldo em tratados aprovados pelo país ou em resoluções resoluções da ONU. A medida também impede a rescisão de contratos ou encerramento de contas motivados por sanções internacionais unilaterais.
25: Pedro Lucas Fernandes, do União do Maranhão, quer permitir que fundos constitucionais e o Fundo de Desenvolvimento do Nordeste ofereçam garantias para empréstimos destinados a projetos de infraestrutura. Ele explica que a medida pode facilitar o acesso a recursos para a execução de obras.
4: Para Pedro Lucas Fernandes, a proposta também pode estimular investimentos em áreas como energia, logística e infraestrutura sustentável. Na avaliação do deputado, o aumento dos investimentos pode contribuir para a geração de empregos e o crescimento da renda no Nordeste.
0: Segurança Pública.
25: A Câmara está analisando a criação de uma campanha nacional de prevenção ao desaparecimento de crianças e adolescentes. A reportagem é de José Carlos Oliveira.
1: Projeto de lei em análise na Câmara dos Deputados cria a campanha nacional educativa sobre desaparecimento de crianças e adolescentes. O texto já foi aprovado na Comissão de Segurança Pública com relatório favorável do deputado Sargento Faur, do PL do Paraná.
2: A implementação de campanhas educativas permanentes contribui para disseminar informações úteis, fortalecendo a rede de proteção à criança e ao adolescente. É dever do poder público adotar mecanismos que ampliem a proteção, especialmente diante do crescimento de crimes envolvendo exploração, tráfico de pessoas, aliciamento virtual e outras formas de violência.
1: O relator destaca que a campanha educativa deverá ser realizada principalmente nas escolas públicas e privadas ao longo de todo o ano letivo.
2: O desaparecimento de crianças e adolescentes é uma realidade alarmante no Brasil e exige atuação integrada do Estado, da família e da sociedade. Nesse contexto, a escola desempenha papel fundamental como ambiente de formação, conscientização e proteção social.
1: Estão previstas medidas de orientação em caso de desaparecimento, divulgação dos canais de denúncia e da legislação protetiva, promoção de palestras e elaboração de cartilhas informativas, inclusive com as estratégias de prevenção ao desaparecimento de crianças e adolescentes. A proposta partiu do deputado delegado Éder Mauro, do PL do Pará, inconformado com a sucessão desse tipo de crime no seu estado.
3: No Pará nós temos sumiços de crianças por questões de seitas, por questões de crimes sexuais, principalmente no que envolve embarcações, e por questões de tráfico de órgãos. Então, esse socorro através de uma proposta vai procurar socorrer aqueles que não têm a menor condições de se defender.
1: A proposta que cria a campanha nacional educativa sobre o desaparecimento de crianças e adolescentes ainda vai passar por votação nas comissões de educação e Constituição e Justiça. Da Rádio Câmara de Brasília, José Carlos Oliveira.
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0: Educação.
4: Maria do Rosário, do PT, critica a proposta do governo do Rio Grande do Sul de terceirizar a gestão de escolas públicas. Na visão da parlamentar, a medida retira a autonomia das direções escolares e amplia os gastos com empresas privadas.
11: O governo do Rio Grande do Sul decidiu colocar na Bolsa de Valores para terceirizar a gestão das escolas, tirando das diretoras o controle, o comando, a gestão das escolas. Então agora, com isso, o governo pretende gastar muito mais dinheiro com empresas terceirizadas do que entrega para a escola, para a direção, para cuidar das paredes, dos banheiros, para limpeza, para organização da vida da escola. Isso é um grande erro.
25: Maria do Rosário também defende a valorização dos profissionais da educação com a aplicação da lei que reconhece os professores de creches como integrantes do magistério, a realização de concursos públicos e o fim da cobrança previdenciária sobre aposentados da área.
4: O projeto de Eros Biondini do PL de Minas Gerais quer garantir a autonomia das escolas confessionais. A proposta assegura às instituições o direito de organizar atividades e celebrações de acordo com suas crenças, respeitados os conteúdos da Base Nacional Comum Curricular.
25: O texto também proíbe sanções e restrições ao repasse de recursos públicos motivadas pelo exercício da identidade religiosa da escola. Eros Biondini avalia que a medida protege o direito dos pais de escolher instituições de ensino alinhadas às próprias convicções.
0: Comissões.
4: A Câmara aprovou a criação de um programa escolar de gestão de resíduos sólidos. A repórter Paula Bittar acompanhou a votação.
10: A Comissão de Constituição e Justiça da Câmara aprovou uma proposta que permite que as escolas da rede pública da educação básica criem programas de redução, reuso e reciclagem de resíduos sólidos. O objetivo é conscientizar a comunidade escolar sobre a importância da gestão ambientalmente adequada de resíduos sólidos. Relator na comissão, o deputado Nicolas Ferreira, do PL de Minas Gerais, considerou o projeto condizente com as disposições constitucionais que determinam a proteção do meio ambiente como competência do poder estatal. Segundo o texto aprovado, os resíduos sólidos gerados na escola que não puderem ser reutilizados deverão ser descartados em recipientes próprios, seguindo a padronização já existente, como azul para papel e papelão e vermelho para plástico. A renda da comercialização dos resíduos sólidos recicláveis será usada na compra de materiais e equipamentos para a escola. A proposta que permite que as escolas da rede pública da educação básica criem programas de redução, reuso e reciclagem de resíduos sólidos segue agora para a análise do Senado. Da Rádio Câmara de Brasília, Paula Bittar.
0: Desenvolvimento Regional.
25: A Comissão da Amazônia aprovou o relatório de Zezinho Barbari, do PP do Acre, ao projeto que institui o custo amazônico como critério de ponderação nos repasses federais do Fundeb e do programa Dinheiro Direto na Escola, para aumentar o financiamento da educação básica na Amazônia Legal.
4: O objetivo da proposta é compensar os altos gastos com transporte, energia, logística, entre outros, para diminuir a desigualdade e mitigar o descompasso da educação na Amazônia. De acordo com o relatório de Zezinho Barbari, o Ministério da Educação vai definir os novos valores de repasses.
25: Carlos Gomes, do Republicanos do Rio Grande do Sul, apresentou o projeto que desburocratiza o processo de regularização fundiária no país. A proposta simplifica exigências cartorárias e acelera a entrega de títulos de propriedade rural.
4: O projeto permite a verificação de requisitos por imagens de satélite e documentos em imóveis de até 15 módulos fiscais. Carlos Gomes argumenta que a falta de regularização gera insegurança jurídica no campo e dificulta o acesso a crédito para pequenos e médios produtores.
0: Meio ambiente.
25: Projeto de Mário Eringer, do PDT de Minas Gerais, obriga os centros de processamento de dados a implantarem soluções hídricas próprias para o resfriamento de suas instalações. O texto proíbe que os data centers utilizem água de reservatórios públicos destinados ao abastecimento humano.
4: De acordo com Mário Eringer, o avanço tecnológico e a demanda por inteligência artificial exigem um consumo muito elevado de água, o que gera riscos de desabastecimento. A proposta concede um prazo de até 3 anos para que os empreendimentos se adaptem às novas regras ambientais.
25: Luiziane Lins, da Rede do Ceará, é autora de um projeto que criminaliza o abandono de animais deixados em clínicas e hospitais veterinários após a alta médica. Pela proposta, o tutor que não retirar o animal em até 72 horas após ser notificado poderá responder pelo crime de abandono.
4: Luiziane Lins também propõe que clínicas e hospitais veterinários exibam avisos informando que abandonar animais nesses estabelecimentos é crime. Para a congressista, a medida facilita a responsabilização dos tutores e reforça a proteção aos animais.
0: Transportes.
25: Rodrigo de Castro, do União de Minas Gerais, comemora a inauguração de duas pontes na BR-356, entre os municípios de Ervália e Muriaé. Segundo ele, as obras aumentam a segurança dos motoristas e reforçam a ligação da Zona da Mata com os estados do Rio de Janeiro e do Espírito Santo.
12: Há muito tempo, todos que passavam ali conviviam com uma situação absolutamente de insegurança e agora tem uma rodovia muito mais segura com a construção das pontes de Imbaúba e da Usina nos municípios de Rosário da Limeira e Ervália, e graças a um trabalho que eu fiz como parlamentar, acompanhando aí junto aos ministérios, cobrando licitação, cobrando documentação, cobrando dos ministros, cobrando do pessoal do DENIT para que essas obras fossem executadas.
4: De acordo com Rodrigo de Castro, as novas pontes também devem impulsionar o turismo e facilitar o deslocamento da população que utiliza a rodovia para acesso a serviços e ao litoral do Rio de Janeiro e do Espírito Santo.
25: A Comissão de Defesa dos Direitos das Pessoas com Deficiência aprovou o relatório de Paulo Alexandre Barbosa, do PSD de São Paulo, ao projeto que cria a política de acessibilidade veicular sustentável, com carros adaptados de fábrica e abastecidos com tecnologias limpas.
4: Paulo Alexandre Barbosa reformulou a proposta original para incluir o termo veículos eletrificados, como híbridos, elétricos e outras variantes, e permitir o acesso a tecnologias mais baratas. Além disso, ele inclui a expansão dos benefícios para frotas de táxis e transporte coletivo.
0: Trabalho.
25: Avança na Câmara o projeto de lei que regulariza o transporte intermunicipal feito por taxistas. A repórter Silvia Munhato tem os detalhes sobre a medida.
13: A Comissão de Desenvolvimento Urbano da Câmara dos Deputados aprovou o projeto que estabelece condições para que o serviço de transporte individual por táxi em trajetos intermunicipais ou interestaduais não seja caracterizado como transporte irregular de passageiros. O relator, deputado Hildo Rocha, do MDB do Maranhão, exemplificou o que vem acontecendo com os taxistas.
14: Hoje em dia, grande parte das cidades estão conurbadas, ou seja, emendaram uma na outra. Eu dou um exemplo como São Luís. São Luís, a capital do Maranhão, é uma ilha. Dentro dessa ilha tem quatro municípios juntos. Se o taxista leva um passageiro para a Raposa, se a fiscalização alcançá-lo, vai multá-lo porque vai ser considerado um transporte clandestino.
13: Com o projeto, o transporte intermunicipal ou interestadual por taxistas não será considerado irregular se for previamente solicitado por meio eletrônico, aplicativo, telefone ou mensagem. Também o retorno do taxista ao município de origem com passageiro previamente solicitado por meio eletrônico não vai caracterizar captação irregular de passageiros, mas permanecem vedadas a abordagem em via pública, a captação espontânea de passageiros fora da área de autorização e a utilização do serviço em desacordo com as normas municipais. O projeto que regula o transporte intermunicipal pelos taxistas ainda será analisado pelas comissões de Viação e Transportes e de Constituição e Justiça. Da Rádio Câmara de Brasília, Silvia Minhato.
0: Homenagem.
4: Ana Paula Leão, do PP, sugere que a Romaria de Nossa Senhora da Abadia, realizada em Minas Gerais, seja reconhecida como manifestação da cultura nacional. O texto autoriza o poder público a criar políticas de fomento para garantir infraestrutura e assistência aos fiéis.
25: Ana Paula Leão explica que a tradição é centenária e mobiliza milhares de pessoas na primeira quinzena de agosto. A deputada ressalta que a Romaria transcende o aspecto religioso para se transformar num espaço de socialização que ajuda a preservar a identidade regional.
4: Está em análise na Câmara projeto de Ribamar Silva, do Podemos de São Paulo, que concede ao município de Osasco o título de Capital Nacional do Trabalho. O deputado sugeriu 19 de fevereiro como data oficial para celebrar a homenagem.
25: Ribamar Silva argumenta que o reconhecimento destaca a importância econômica de Osasco, considerado um dos principais polos industriais, comerciais e de serviços do país. Na visão do parlamentar, a medida valoriza a tradição de trabalho e empreendedorismo do município.
4: Termina agora o Jornal Câmara dos Deputados, produzido pela Rádio Câmara, com trabalhos técnicos de Wellington Teles e apresentação de Luciana Vieira e Val Monteiro. Boa noite.
25: Uma boa noite para você. Fique agora com as notícias do Tribunal de Contas da União.
15: Minuto do TCU.
16: O Tribunal de Contas da União avaliou os pagamentos de benefícios do Regime Geral da Previdência Social feitos em 2025. A fiscalização envolveu mais de 900 bilhões de reais. O TCU concluiu que não houve problemas relevantes nos pagamentos concedidos no ano passado, mas a auditoria encontrou indícios de irregularidades. Cerca de 91 milhões de reais podem ter sido...

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7: Olá, tudo bem com você? Tudo certinho, tudo tranquilo por aí, maravilha. Tô chegando com o nosso Hora da Vitória. Uma ótima sexta-feira pra você. Sextou, né, gente? Já com aquele cheirinho de fim de semana no ar. Bem-vindo mais um fim de semana que tá na porta, que tá chegando. Eu sou Luiz Pires e é sempre bom, sempre um prazer, sempre uma alegria estar por aqui comunicando com você, tá? Hoje comemoramos o dia do guarda florestal, hoje 31 de maio de 2026, comemoramos o dia do guarda florestal, parabéns, é isso aí, profissão muito bonita, né? Proteger as nossas florestas, enfim, parabéns. E a gente começa o nosso Hora da Vitória muito bem, trazendo pra cantar pra gente, Kemily Santos, Deus do Amanhã. Nossa Hora da Vitória tá apenas começando.

0: cantou pra gente, louvor bonito, só Jesus pode salvar. Também passou por aqui cantando Kemily Santos, Deus do Amanhã, abrindo bem o nosso programa, Laraole, Coração de Jó. E assim, ó, a gente vai pra um breve intervalo, vamos pros nossos apoiadores. Gente, eu volto já, me espera que é bem rapidinho, já já eu tô de volta.
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0: Olha, um velho carpinteiro procurou seu patrão e disse: patrão, quero me aposentar. Eu preciso me aposentar, ficar mais tempo com a minha família, ter mais tempo para os meus netos. Eu preciso desse tempo. Então o patrão concordou com tudo, mas disse a ele: olha, eu preciso que antes você faça um serviço para mim. Eu tenho mais uma construção para fazer, e essa construção é uma construção muito especial. Então eu preciso que você se disponibilize antes da sua aposentadoria, que você faça para mim esse serviço. Carpinteiro concordou, mas começou a pisar no serviço. Usou material de baixa qualidade. Ele, em pouco tempo, entregou a casa. O patrão se admirou até. E quando ele entregou, o patrão pegou as chaves da casa e disse: olha, a casa é sua. Como eu sei que você não tem casa, eu queria que você construísse a sua casa, para que você passasse o resto da sua vida tranquilo, com a sua família, sem pagar aluguel, sem ter que ficar mudando de casa sempre. É o meu presente para você, antes que você se aposente. O carpinteiro ficou muito triste, porque ele fez um serviço totalmente fora daquilo que ele fazia sempre. Trabalhou a vida toda para os outros, e quando era a vez dele, ele não fez algo que prestasse. Então, esse exemplo também fica pra gente. Quantas oportunidades Deus nos dá de fazer algo bom aqui. Nem sempre a gente faz, né? Nem sempre nós temos aquela coisa de fazer aquilo que realmente é pra fazer. Deus todos os dias nos dá uma oportunidade de fazer as coisas de forma diferente. Mas temos sempre que ter em mente que não é só fazer, é fazer para valer e fazer valer a pena.

0: creio que ele vai fazer.
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12: E aí, como é que você tá? Tá tudo bem? Tudo certinho por aí? Maravilha! Quero aqui te agradecer. Olha, muito obrigado sempre pelo teu carinho, pela tua amizade, pela tua audiência. Onde quer que você esteja, com quem quer que esteja, tudo de bom pra você. Deus abençoe hoje sempre. Pra você que tá de aniversário hoje, meus parabéns, muitas felicidades, muitos anos de vida. Desejo que o nosso Papai do Céu te cubra sempre com muita paz, com muito amor e, é claro, com muita saúde também. Tudo de bom pra você hoje e sempre, tá? Vamos agora com o nosso Salmo Diário.
0: 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Salmos 128. Feliz todo aquele que teme a Deus, que anda nos seus caminhos. Você comerá o que suas mãos trabalharam duro para produzir. Será feliz e terá prosperidade. Sua esposa será como uma videira frutífera dentro da sua casa. Seus filhos serão como brotos de oliveira ao redor da sua mesa. É assim um homem que teme a Deus será abençoado. Desde Sião, Deus abençoará você. Que você veja Jerusalém prosperar todos os dias da sua vida. E veja os filhos de seus filhos. Que haja paz sobre Israel.
13: Estiver difícil, fala para ele, porque ele está escutando orações aqui nesta noite. Conta para o seu Pai no céu que ele te responderá. Aleluia.